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0: Beijo gostoso, Anitta! Linda!
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0: marcar Jorge Matheus.
1: Chega aí, rapaziada.
2: Ô, filho de Sorocaba.
0: Como é que vocês estão?
3: E aí, meu irmão?

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2: Ei, lasqueira no caminho da feira, bom dia, bom dia. Olha a hora, gente, agora são 4:51, graças a Deus, tô bem melhor, praticamente já curado dessa gripe, miserável, né? Nem na sexta-feira eu vim conseguir trabalhar, viu? Tava tão ruim, mas já tô bem, minha voz já tá quase 100%. Cê tá doido, que gripe atrapalhada foi essa, viu, Zé?
3: É, que fica gripado, fica, é ruim de adoquinha.
2: É ruim demais, cê tá doido, rapaz. Cê tá doido. Bom dia, bom dia, bom dia. Bom dia, meus agricultores e agricultoras. Bom dia, meus amigos vaqueiros, aí na tirança do leite. Meus amigos pescadores, motoristas, padeiros, domésticas, donos de casa. Meus amigos garis. Bom dia pra vocês que trabalham, vocês que sustentam as suas famílias com dignidade, trabalhando de sol a sol, os 30 dias do mês, né, Zé?
3: Pois é, Duquinha.
2: Então bora levantar, bora levantar. 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Agora são 4:52 na nossa querida Carinhanha. Bom dia, meus amigos pescadores. Bom dia, bom dia. Meus amigos padeiros aí no Fabrico do Pão Nosso de cada dia. Bom dia pra todo mundo. Agora 4:57, quem é que vai cantar pra gente agora? É o Teodoro Sampaio. É, Vírus da Paixão.
3: É um musgão, né, Doca?
2: É, rapaz, é um musgão, música boa.
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2: Canta pra gente, Teodoro Sampaio, Vírus da Paixão. Agora 4:53, gente, 4:53.

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1: Eita, é ele, meu compadre, velho. Duaci Santos, de carne e osso até o pescoço. Agora são 5:12 em Carinhanha. 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Bora levantar, bora levantar. Manda um bom dia aqui, meu amigo Edson, lá em Alagoinhas. Alô, alô, mandou um abraço, amigo baixinho. Zé Pamonha, alô, Zé Pamonha. Bom dia, meu irmão, como é que tá?
2: Bom dia, Duaci, bom dia, Zé Ruela. Então, você hoje amanheceu mais pão nessa...
1: É, justamente.
2: Com a garganta boa.
1: É verdade.
2: Graças a Deus.
1: É verdade.
2: Bom dia, Patrão da Ema, Galego do Doce, Mídia Região. Bom dia pra essa turma aí, Ademar. Bom dia pra esse povo aí. Roda uma música pra nós, Amado Batista aí, Duaci.
1: Amado Batista.
2: Levantei, já tô fazendo meu café. Valeu, garoto.
1: Valeu, Zé Pamon. Amém, meu irmão. Amém, amém. Aí, Amado Batista, 24 horas.

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7: Lasqueira no caminho da feira, bora levantar, gente. Bora, então corre, corre. Horário político, né, Zé? O trem tem que ser corrido. Agora são 5:16 em Carinhanha. 5:16. Quem tá com a gente é o Joaquim. O Joaquim de onde, Zé? É, esse aqui é o Joaquim Mamão, o Joaquim, lá da Agrovila 23. Alô, Joaquim, bom dia.
8: Bom dia, Duarte Santos. Duarte Santos, eu peguei uma carteira com todos os documentos no meu papelão. Fala na rádio aí, se achou, entrega a Dema aí pra mim, fazendo um favor.
7: Ó, ele perdeu uma carteira aí, eu acho que capinão. Entregar a Dema, se encontrar aí, viu? Ele não falou o nome do documento de quem tá, direitinho, o nome, sobrenome, tem que falar, né? Meu amigo Theo da Ema, Theo da Ema acordou cedo, né, Theo? Bom dia, Theo.
9: Bom dia, Darcy. Bom dia, Zé Ruela.
10: Bom dia.
9: E aí, Darcy, que tá descendo com o bom da gripe, né?
7: É.
9: Graças a Deus. É. Manda um galo pra que você acabe, Darcy.
7: Eita,
9: e aí, Zé Ruela, eu pego um café pra Darcy hoje.
7: É isso?
9: E aí, Darcy, e a Zema, Darcy?
7: A Ema tá chegando, viu, Theo? A Ema tá chegando. Theo da Ema, logo, logo a Ema dele tá chegando, viu? Quem aqui, bom dia, Duaci. Quem aqui, bom dia, Duaci. É Gildazo. Gostaria de você mandar um alô aí pra nós aqui no Junco, pra meu pai João e minha mãe Joana, e pra todos os meus irmãos e os meus filhos, Ramon, Kaique, Felipe, Gabriel, e um bom dia pra Joaquim, tá bom? Um abraço, pessoal, na Lagoa do Junco, Zé. Meu amigo Edson em Alagoinhas tá com a gente, Toninho no Alto da Peroba, lá em Uiú, também com a gente. Bom dia, bom dia, bom dia, né, Zé? Bom dia pra quem é de bom dia. Quem tá mais nós também aqui, deixa eu ver quem é. Quem é, Zé? É a Maria Aparecida ou o Jurandir? Tá aqui o Jurandir, lá em Alagoinhas. Alagoinhas, São Félix do Coribe. Agora são 5:00 mais 18 minutos. Quem é que vai cantar pra gente? É o Barreirito, o outro. Aqui no programa Amanhecer no Sertão, programa Amanhecer no Sertão, na comunicação do Assis Santos, viu? Rapaz, bora levantar. Hoje eu converso com o doutor Ronaldo Santos, representante do Nova Mistura. Ele vai falar sobre o que é H. pylori, né, Zé?
10: É H. pylori, é, doutor?
7: É sobre H. pylori, viu? H. pylori, Zé.
10: O que é H. pylori?
7: Você vai entender já, viu? O doutor Ronaldo Santos vai estar falando, viu? Sobre H. pylori, Zé, viu?
10: Eu quero ver o que é isso aí, bem, Pedroquinho.
7: Tá bom então, Zé, viu? Tá bom então, Zé. Você vai ficar sabendo o que é H. pylori, não é isso? Com o doutor Ronaldo Santos. É uma bactéria, viu, Zé?
10: Ah, é uma bactéria, é?
7: É uma bactéria. Agora são 5:00, mais 19 minutos em Carinhanha, Bahia, Brasil. 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Vamos seguindo com o nosso programa. Quem é que vai cantar pra gente? É o Barreirito. O outro. Agora são 5:20, gente. 5:20. Bora levantar.

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12: É ele, compadre velho, carne e osso até o pescoço. Olha a hora, gente, olha a hora. Daqui a pouquinho eu converso com o doutor Ronaldo Santos, tá bom? 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Agora são 5:38. Quem tá com a gente é o Zé Fininho, né, Zé? Lá no Morro da Cambota. Alô, Zé, bom dia.
2: Bom dia, Darcisão.
12: Tá bom,
2: Zé? Que Zé Fininho do pé do morro, meu amigo.
12: Tudo jóia?
2: Passar sua música, Zé, de Camargo e Luciano. É. No dia que sair de casa.
12: No dia que sair de casa.
2: Pra todo mundo. Tá na Rádio Zé do Anjo, lá em São Paulo. Todos os 90 da rádio, tá ouvindo a rádio.
12: Tá bom, então. Você viu o galo aí, Zé? O galo lá e bota torando logo cedo, viu?
13: Esse galo é bom canteiro, né, Del?
12: O galo é bom, o galo Zé Fininho bota quebrando. Viu? Acordou cedo, já fez a festa, já botou moral lá no fuleiro e é só dar ele lá.
13: Esse galo é todo atrapalhado, cheio de pataquada, né, Del?
12: O galo Zé Fininho é cheio de pataquada. Muito bem, Zé. 5:39. Olha, não encontrei a música que ele pediu aqui. Deve estar na outra parte, mas vou tocar uma do Zezé de Camargo e Luciano pra ele. Você vai ver. Agora vamos lá, meu irmão, viu?

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5: É ele, compadre velho. Carinhoso até o pescoço. É, compadre velho. Agora a gente vai conversar com quem? Com o doutor Ronaldo Santos. Ele vai falar sobre H. pylori, Zé, viu? Sobre H. pylori. Alô, doutor Ronaldo Santos, bom dia.
6: Bom dia a todos, né? Essa semana é uma verdadeira semana de maratona, falando de saúde, qualidade de vida. E vamos falar hoje sobre H. pylori. Por que falar sobre essa bactéria? Porque milhões de pessoas em todo o Brasil, infelizmente, têm sido atingidas por essa bactéria, né? Na verdade, o nome é Helicobacter pylori, né? 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
1: Pronto, aí falando sobre H. pylori, né? Essa bactéria maldita, né, Zé? Ele falou os cuidados, o que é que você deve fazer. Muito bom, né? As informações aí do Dr. Ronaldo Santos, representante do Love Mistura para nossa região. Ó, Zé Paboinga mandou aqui para mim, rapaz. Ó, mandou um vídeo aqui. Ele já comendo agora carne de porco, agora cedo, com um feijãozinho, um macarrãozinho e um arrozinho. Eu enchi a boca d'água, viu, Zé?
2: Eu também enchi a boca d'água, achei que ia ter que babando, voltar a comer um pouquinho.
1: Pois é, aí você bota nós do coração. O café do rapaz de manhã cedo é igual almoço. Bota aí pra arrombar, tem que aguentar o barco, né, Zé? Ei, Zé, parceiro, vamos falar pra passar pra pegar 2 franguinhas. Falando em franguinha, bicho. Foram 15 entre franguinhas e pintinho que o gavião, meu prejuízo que o gavião me deu lá, viu, gente? Uma coisa impressionante. Impressionante, rapaz, viu? É, rapaz. Uma coisa impressionante. É. 15, Zé. Comeu 15. Eu comprei só de marinelli de coceirinha. Eu comprei 10. Comeram 7. Já ficando franguinha. Bem pequeno, mas já ficando franguinha. Os pintinhos foram, parece que 8. Ele fez uma devassa. Eu tive que prender tudo. Acabou com o meu puleiro gavião. É, e ontem ele tava lá. Quando o avião tá lá em cima, você vê galinha voar.
2: Coitado das galinhas assim, até toquinha.
1: Pois é. É. É. Vamos seguindo com o nosso programa. Quem vai aqui, Zé? Deixa eu ver aqui. O familiar de José Francisco dos Santos, o popular Zé Pimba, convida a parentes e amigos para sua visita de 7º dia, nesta segunda-feira, ou é nisso? Às 5 horas da tarde, saindo da sua residência na rua Porto Seguro, bairro Sudene. Desde já, a família agradece a todos. Tá bom? Que Deus abençoe a família, que Deus dê um bom lugar aí pra Zé Pimba, né? Então a visita de 7º dia é hoje às 5 horas, saindo lá da sua residência, da rua Porto Seguro, bairro Sudene, para o cemitério local. Agora são 6 horas em Cariães, é 6 horas mais 2 minutos, 6 horas 2 minutos, José Alves Fiuza, né? Tá aqui com a gente. Bom dia, Doci. Mande um alô aí pra Zé Fim. Mande uma música aí com Gini Geno, que ele gosta. Já tá no jeito ali o gavião. Incrível, né? Pediu quem tá com nós. Meu amigo Valtim Caminhoneiro. Alô, Valtim Caminhoneiro. Ouvindo a gente aí no Capinão. Adaildes Rodrigues, aí no Buqueirão Iuiu com a gente também. Bom dia. Bom dia, bom dia, bom dia, família. Bom dia a todos. Ligados no programa Amanhecer no Sertão. Meu amigo Marcinho da Borracharia. Maviel Oliveira também tá com nós, né, Maviel? Bom dia, acordou cedo. É, acordou cedo, meu irmão. É, bora levantar, bora levantar, bora levantar. Passarinho que não deve ninguém, já deu linha na pipa, já pegou a manga do meio. Quem é que vai cantar pra gente? É Gini Geno, o Gavião. Agora são 5 horas, mais 33, aliás, 53, perdão. 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Canta pra gente, Gini Geno, o Gavião.

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9: Ei, lasqueira no caminho da feira, bora levantar, gente, bora levantar. Agora são 5 horas, olha aí, 6 horas, mais 12 minutos em Carinhanha. Manda um bom dia aqui pra Janete e Delino aí no, ouvindo a gente no Govi. Bom dia, bom dia. Bom dia pra quem é de bom dia, né? Eita, nós. E o Marcinho da Baixaria já mandei um alô aqui, né, Marcinho, ouvindo a gente. Esse Laudilino lá em Olhos d'Água, também com a gente, bom dia, bom dia, bom dia. Bora levantar, né, Zé? Bora levantar, Rogério Nunes lá em Goiânia, com a gente, bom dia, Rogério. Como devido ao horário eleitoral, a gente tá diminuindo um pouquinho aqui o tempo, né, de falar, de tocar música, que tá bem ilimitado. Não dá, né, Zé? Já tem a oração da manhã.

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Zé da Estrada, música boa, boneca cobiçada. Bora levantar, gente, bora levantar. 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Agora chegou o momento que todos aguardam, todos esperam. É o momento da oração da manhã pra gente agradecer a Deus. E hoje, segunda-feira, a semana começando, que Deus nos abençoe, nos livre do mal, nos dê direção para que possamos fazer as coisas de uma forma pacífica, de uma forma bem tranquila, e que as provações elas sejam mostradas o quanto nós seguimos a palavra de Deus. E hoje a gente começa aqui já fazendo um convite, né? Os familiares de José Francisco dos Santos, o popular Zé Pimba, convidam parentes e amigos para a sua visita de sétimo dia, nesta segunda-feira, às 5:00 PM, saindo da sua residência, lá na rua Porto Seguro, bairro Sudene, para o cemitério local. E já os familiares agradecem a todos pelo ato de fé e solidariedade cristã. Agora sim, vamos trazer a oração da manhã. Ai, como é bom a gente acordar recheado do Espírito Santo. Vamos agradecer a Deus pela vida, por mais um dia que Ele nos concede, por mais uma dádiva. E hoje vamos trazer a oração para alcançar a paz anterior. Querido Deus, neste momento de agitação e ansiedade, peço que me concedas serenidade e paz interior. É tão difícil, Jesus, viver constantemente agitado, inquieto e sufocado por esses sentimentos de ansiedade. Liberta-me desta agonia e traz alívio à minha alma. Quero estar livre desta opressão e conseguir respirar fundo. Quero dormir em paz e sentir a verdadeira paz que vem do alto. Ajuda-me a ter um coração sereno, manso e humilde, tal como tu és. Por favor, meu Deus bendito, afasta todos os medos e as preocupações que assolam meu coração. Encha-me com a tua paz que excede todo o entendimento. Espírito Santo, faz transbordar na minha vida os teus frutos, para assim ser cheio de amor, alegria, paz, paciência, habilidade, bondade, fidelidade, mansidão e domínio próprio. Somente o Senhor pode me conceder a graça de viver a vida com mais leveza e amor. Ajuda-me a confiar em ti e a descansar em tua presença constante.

0: como você é maravilhoso, meu pai. Vamos trazer aqui mais outra oração. O computador não está ajudando aqui, está caindo. Isso. Rapidinho. Oração. Oração do anjo da guarda para a proteção. Santo anjo da guarda, meu poderoso protetor, guarda-me sempre na paz de vosso amor. Dos perigos, livrai-me do mal, liberta-me. E nos momentos de angústia, consolai-me. Durante o sono, velai sobre o meu descanso e não deixais o mal de mim se aproximar. Sobre as asas do seu amor, possa meus sonhos habilitar. Nesta noite de luz, afugentai as trevas do medo, afastai também as tentações, para que minha alma tranquila descanse sem aflições. E seja para o mundo testemunha de ser sempre por vós amado. Amém, amém, amém. Como é bom, né, gente, acordar cedo assim, te ouvindo assim essas mensagens maravilhosas. Vamos atender as pessoas que nos ajudam na oração da manhã. Quem tá com a gente aqui é o meu amigo Rogério Nunes, lá de Goiânia, né, Rogério? Sempre também ajudando aí com as suas mensagens. Rogério Nunes, cadê ele? Mandou também aqui essa mensagem. Bom dia. Ser feliz não tem nada a ver com o que você leva no bolso, mas sim que vem que você carrega no coração. É verdade. Ser feliz não tem nada a ver com o que você leva no bolso, mas sim quem você carrega no coração. Às vezes você pode ter um mundo, pode ser o cara mais rico, mas não é feliz, não tem felicidade. Felicidade está no coração. José Alves Fiúza, Zé do ônibus lá em São Paulo. Que Deus coloque em seu coração a certeza de que tudo dará certo. Tenha fé, pois é Ele quem está cuidando de tudo. Amém, amém, amém, meu irmão. É Ele que cuida de tudo. Janete, lá no Govi. Bom dia, Janete. Bom dia, segunda-feira. Que a segunda te receba com carinho e leve até sexta com coração leve. Amém, amém, amém. É isso. Deus. Também quem está pedindo a oração aqui, a Daildes Rodrigues, lá no Buqueirão Iuiú, para toda a família. Nelson Souza, lá em Luiz Antônio, São Paulo, com a gente. Né, Nelson Souza, bom dia. Se a gente acreditar que as coisas darão certo, elas darão. Isso se chama fé. Fé. Entendeu? Fé. Né, Zé?
1: Verdade, assim.
0: Pois é, Zé. Né, Zé? Quem que mais aqui? Que Deus é Toninho do Iuiú, lá no Alto da Peroba. Bom dia, feliz segunda-feira. Determinação para os dias que virão. Uma nova semana e uma página em branco. Comece com a esperança, dê o seu melhor e deixe Deus guiar seus passos. Que esta segunda-feira seja o início de conquistas extraordinárias. Fé, perseverança e uma semana abençoada. Amém, amém, amém, meu irmão. Que Deus abençoe ricamente nisso. Que Deus nos abençoe, trazendo muita paz, muita prosperidade, muitas coisas boas nas nossas vidas. E tem que agradecer mesmo, agradecer a Deus. A Edinalva pedindo oração para toda a sua família lá no alto da colina. Bom dia, Edinalva. Bom dia, família. Bom dia a todos. Massinho da Borracharia também mandou aqui a sua mensagem. Ele mandou o Salmo 121. O Senhor é, portanto, o Senhor é teu guarda. O Senhor é teu abrigo, sempre ao teu lado de dia. O sol não te fará mal, nem a lua durante a noite. O Senhor te resguardará de todo mal. Ele velará sobre tua alma. O Senhor guardará os teus passos, agora e para todo sempre. Se você ama e acredita em Deus, amém, amém, amém. Que bonito, né? A gente agradecer a Deus todos, Laudilino e Olhos d'Água também, bom dia, pedindo oração aí pra família, né, Laudilino? Não é isso? Que Deus abençoe. E a gente vai ficando por aqui, muito obrigado pelo carinho, pela audiência, que Deus abençoe e que coisas boas aconteçam no decorrer desse dia, no decorrer da semana, na sua vida, na vida daquelas pessoas que você ama verdadeiramente. E Deus sempre está, né, nos dando força e proteção para a gente seguir o nosso caminho, a nossa vida. E que Deus abençoe cada um, viu, gente? Um abraço, fiquem todos com Deus e até amanhã, se Deus quiser. Tchau, tchau.
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9: Neste momento, nós vamos à cartinha da Joana Marque Félix, de Jaguaquara, na Bahia. Em sua carta, ela diz: Guardião Oxóssi, o meu problema é muito sério. É um problema amoroso, Guardião. Eu me casei muito nova, Guardião Oxóssi. Eu me casei com apenas 18 anos. Eu tenho dois filhos. E de uns tempos para cá, Guardião Oxóssi, as coisas começaram a mudar em nossas vidas. O meu marido gostava muito de mim. Me trazia flores, escrevia versos e dizia que me amava, Guardião. De 2 anos para cá, o amor começou a se esfriar. Guardião Oxóssi, eu vivo angustiada, triste, eu não consigo mais dormir. À noite eu tenho insônia, eu tenho sonhos terríveis, Guardião Oxóssi, vários pesadelos. Eu gostaria que o senhor visse pela vidência o que é que acontece com o meu marido. Aqui está o nome dele, mas eu gostaria que o senhor não mencionasse no ar, Guardião Oxóssi. Me ajude, pelo amor de Deus. Eu sinto que o amor do meu marido está esfriando aos poucos. Ele me procura, Guardião Oxóssi, uma vez por mês e olha lá. Bem, eu acho que ele tem outra mulher na rua. Ele só chega depois da meia-noite, 1 hora, 2 horas da madrugada e com um perfume estranho na camisa, Guardião. Meu querido Guardião Oxóssi, será que existe alguma mulher no caminho dele? Será que existe alguma magia, alguma bruxaria? Será que ele vai embora de vez da minha casa? Será que o nosso casamento vai ser destruído, Guardião? Gostaria muito que o senhor olhasse com muito carinho a minha cartinha e me revelasse. Eu estou aguardando a resposta, ouvindo o programa Guardião das Sete Chaves, em que o Senhor leva todos os dias ao ar. A bênção de Deus aos ouvintes, guardião. Se não for pedir muito, guardião, reze também pela minha família, pelo meu filho e pela minha filha. Nós temos um casal de filhos, o Marcelo e a Antônia. Eu gostaria, guardião, que o Senhor visse pela sua vidência. Joana Marque Félix, de Jaguaquara, na Bahia.
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10: Minha filha, Joana Marques Félix, da cidade de Jaguaquara. Analisando neste momento a sua carta, jogando os meus búzios. É-me revelado algo estranho, espiritual. E para ler a sua carta, eu fiz meio dia de jejum para que Deus me mostrasse através da vidência

aí, essa mulher tinha caso com meu marido ou tem caso com ele, guardião Oxóssi? Ela é amante do meu marido, guardião?

desvendar este trabalho, eu vou desmanchar esta macumba. Seu marido não vai embora de sua casa, não. Mas se não correr e não desmanchar

Vou desmanchar dentro de 27 dias. Vou acender 13 velas. Ciro Pascoal, vou acender 7 velas do amor. Aí na sua casa, vou te ensinar uma oração para você fazer. Nós vamos desvendar este mal. Vamos desmanchar lá na Gruta Milagrosa de Nossa Senhora. E esta macumba, essa bruxaria, a desfeita através do poder de Deus. Venha falar comigo. Traga uma peça de roupa do

0: que arruda este mal será afastado através do poder de Deus. Venha ao Ileaxé, Palácio dos Orixás. Traga sempre seu nome, sua data de nascimento. Eu prometo, vou desvendar este mal e a sua vida vai voltar ao normal.
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3: Meus amigos, bom dia. Eu sou o Djalma Freire e estou de volta no seu programa de todos os dias, o programa Guardião das Sete Chaves. A carta de hoje é da Alzenira Barbosa Silva, de Araguaína, no Tocantins. Em seu relato, ela diz: Guardião Oxóssi, eu não era um bandista, mas a minha mãe sempre foi. O que Deus fez na minha vida foi demais. Foi tremendo. A minha filha, com 9 meses de vida, teve pneumonia. Ela tem 1 aninho. Teve várias infecções urinárias. Devido a essas infecções frequentes, ela teve os 2 rins afetados, correndo sério risco de pararem de funcionar. Foram mais de 3 anos com médicos, exames e nada. Mas o pior ainda estava por vir. Um dia ela chegou da escola com febre, enjoada, e eu logo a levei no hospital, porque eu pensei que ela estava com infecção urinária. Mas não. O médico me falou que era apenas uma virose, que em menos de 3 dias já estaria melhor. Mas não foi isso que aconteceu, infelizmente. O seu caso complicou. Ela ficou internada. Todos os exames foram feitos e não dava nada. Já fazia 1 semana que eu estava com ela no hospital. A minha filha estava fraca porque já fazia mais de 1 semana que ela não parava de vomitar e de ter febre. A médica entrou no quarto de manhã e falou: mãe, todos os exames foram feitos dos pés à cabeça e não deu nada. Agora só depende dela. Naquela noite eu não dormi vendo minha filha fraca. Ela mal conseguia falar comigo e já fazia 3 dias que eu não comia. A minha mãe chegou para mim e disse: filha, eu levei o nome e a fotografia da minha neta lá no Guardião Oxóssi. Ele disse que iria fazer orações e colocar o nome dela na corrente de fé e proteção espiritual dele. Que iria fazer um ponto para os herês. Herês, eu perguntei à minha mãe. Que são herês? Ela disse: São Cosme e São Damião, os IBGs. Eu disse: se os IBGs são do bem, então que Deus abençoe. No decorrer da noite, senti uma coisa que eu nunca tinha sentido antes, meu Deus. Quando acordei, eu estava chorando muito. Minha filha olha para mim e diz: mãe, a minha vitória vai ter sabor de mel. Pela manhã fui acordada pela minha filha. Como eu dormia ajoelhada em frente à cama dela, ela falava: mãe, estou com fome, que horas vem o café? Eram 4 horas da manhã. E eu saí pedindo para trazer algo para ela comer, pois fazia dias que ela não comia e não bebia nada. Quando a médica veio fazer a visita, ficou surpresa ao ver a melhora da minha filhinha. Naquela noite, os orixás fizeram um grande milagre na vida da minha filha. Hoje eu sou um bandista. Bato no peito, honrada, orgulhosa, e digo: sou um bandista, porque Zambi, meu Deus, deu novo espírito de vida para minha filha. E ela hoje diz: a minha vitória tem sabor de mel. Os orixás nunca fazem as coisas pela metade. Depois de 1 mês, levei ela ao médico, nefro, para mostrar uns exames dos rins, nefrologista. E ele simplesmente disse: sua filha não tem mais nada nos rins. Obrigado a vocês. Muito obrigado, guardião. Obrigado, cartomante Dela Mari. Obrigado a todos que fazem o Ileaxé Palácio dos Orixás. É o meu testemunho. E a Alzenira Barbosa Silva, de Araguaína, Tocantins.
4: Meu pai Oxalá é o rei, venha me valer.
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4: E as cartas não param de chegar aqui no programa Guardião das Sete Chaves. Tenho em mãos mais uma. Quando a Bernadete Souza, de São Desidério, Bahia, esteve no Ileaxé Palácio dos Orixás, do Guardião Oxóssi e da cartomante Delamare, foi atendida pelo Guardião Oxóssi, que jogou os búzios e disse:

0: esta casa de guerreiro vim de longe pra rezar. Rogo a Deus pelos doentes na fé de Obatalá. Ogum, salve a casa santa, os presentes e os ausentes. Salve nossas esperanças, salve velhos e crianças. Nego velho ensinou na cartilha de Aruanda. E Ogum não esqueceu como vencer a demanda. A tristeza foi embora, na espada de um guerreiro, e a luz do romper da aurora vai brilhar neste terreiro. Feito as confirmações, o guardião Oxóssi, com a autorização da Bernadette, desfez as mandingas. E hoje, olha o que está aqui em minhas mãos. A carta de agradecimento da Bernadette Souza, de São Desidério, Bahia.
1: Antes eu peço licença para entrar em seu lar e vou dar o meu abraço no guardião Oxóssi, que está aqui na minha frente, e peço a sua bênção. Guardião Oxóssi, abraços. No dia 20 de março de 2010, colidiu na traseira de meu carro um outro veículo. Segundo testemunhas, o condutor estava ao celular. Vinha em alta velocidade e, ao colidir, ele capotou duas vezes ao lado do meu veículo. Mas, graças a Deus, ele apenas cortou a mão. Eu fui abençoada por um milagre, pois tive 4 das 7 cervicais danificadas, comprometendo também minha medula, pois o cinto de segurança segurou apenas meu abdômen. Fiquei lúcida o suficiente para frear o carro que eu dirigia para não colidir com o da frente. Fui socorrida em poucos minutos. Estava perto de um hospital. No hospital, fiquei 3 dias com tração na cabeça e pesos pendurados nela. 3 parafusos de cada lado. Lembrando que no acidente, não perdi uma gota de sangue. Fui desenganada de viver. Se vivesse, poderia ficar tetraplégica. No 4º dia, fui submetida a uma cirurgia de implantes de prótese. Correu tudo bem. Houve transfusão de sangue de 5 a 6 horas de duração com uma equipe de 3 médicos. Quero deixar bem claro, desde que eu entrei no hospital acidentada, nenhum pensamento de que eu não iria voltar a andar conseguiu entrar em meu espírito. Eu era ouvinte assídua do programa O Guardião das 7 Chaves. Certa vez, fui ao Ilê Axé, Palácio dos Orixás, e estive com o guardião Oxóssi. Foi quando tive um princípio de linfoma e ele me cuidou, me tratou e me curou. No dia em que estive lá, da última vez, ele me deu um talismã da sorte e disse para que eu nunca deixasse de andar com ele, fosse aonde fosse. Tá aí a fé de que nada me aconteceria de mal, pois já havia testado o talismã de outras vezes. Voltando ao meu acidente, vivi o sentimento de não poder comandar meu corpo por meses. Em minha fé, aos poucos notei que Deus estava me dando todos os meus movimentos. O dia mais feliz de minha vida foi quando fiz o sinal da cruz. Então voltei a dirigir. Ficaram poucas sequelas, porém me considero uma escolhida por Deus, pelos orixás. Tenho momentos de fraqueza, choros constantes, mas são momentâneos. Tenho 56 anos, sou mãe de 3 filhos e tenho 2 netos. Até hoje, por minha fé em Deus e a proteção do talismã da sorte, consigo graças que só vendo para crer. Não tenho palavras para agradecer este milagre em minha vida. Termino agradecendo a Deus por tudo em minha vida, ao guardião Oxóssi pelo zelo e preocupação que tem com seus consulentes, fazendo de cada um grande amigo. E sinto que cada dia que se passa, minha fé só aumenta. Obrigada, meu Pai, pela vitória a mim concedida. Obrigada de coração, meu guardião Oxóssi, e que todos creiam pois milagres existem e eu sou um deles. Assinado, Bernadete Souza de São Desidério, Bahia.
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3: A inveja, enfim, tem pessoas que não lutam por nada. De repente, uma pessoa que trabalha feito um condenado. Feito uma condenada, trabalha, trabalha, não tem hora, não tem domingo, não tem feriado, não tem dia santo. E aquela pessoa que não faz nada, inveja tudo aquilo. A outra pessoa conseguindo, até porque trabalhou para conseguir, mais do que certo, mais do que justo, mais do que merecido. Então você que está passando por uma situação difícil e não entende o porquê, isso pode ser magia. Tem que se consultar com os guias, tem que se consultar com os orixás. Se for algo feito, se tiver aí algum egum, espíritos mandados, adquiridos, não importa. Se você estiver com doenças espirituais, seja ela qual for, vamos buscar uma solução. Eu tenho certeza que a solução para você virá. Basta querer, basta você lutar, basta ter fé. Porque também não basta o pai de santo e a mãe de santo se esforçar, fazer os trabalhos, as oferendas, fazer tudo. Se a pessoa não tem fé, não acredita, a pessoa fala: ah, mas eu melhorei um pouquinho. Você estava morrendo, você estava internado, estava em coma. E de repente, vem uma pessoa da família, o último socorro, buscar ajuda, buscar o socorro. E a pessoa já sai do coma, está em casa e de repente melhora sim, lógico. Melhorou um pouco sim, mas precisa muito. Ela não tá andando ainda. Ainda tá andando com a bengala. Se ela estava em coma, estava morrendo, agora tá andando, tá de bengala, mas tá andando, com certeza, com o decorrer dos dias, ela solta a bengala. Faz parte da recuperação do corpo. Aí já não é do espírito. Então as pessoas, às vezes, a fé dela é assim, um pouco fraca. Então é necessário você ter fé, você acreditar. Se fazer os trabalhos espirituais é importante, muito importante sim, mas fazer com fé. É porque dinheiro não dá em água, e nem nasce do chão, e nem cai do céu. Para você gastar com qualquer tipo de trabalho, vai gastar, seja com vela, seja com canjica, com pipoca, com trabalho maior. Cada caso é um caso, mas as pessoas às vezes têm que dispor de um determinado valor para comprar o material. Então é preciso a pessoa ter fé naquilo que está fazendo, acreditando naquilo que você está fazendo. Se você toma remédio e acha que aquilo não vai resolver, você já começou fazendo com que o corpo não tenha a reação como deveria. Você tem que acreditar que vai melhorar, tá certo? Então é isso. Você vai querer, de verdade, uma consulta espiritual? Você quer mudar a sua vida verdadeiramente? 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
5: Olá, meu amigo, minha amiga, ouvinte do programa Guardião das Sete Chaves. Sou Francisco José. Estamos aqui de volta, mais cartas. Cartas
6: especialmente de agradecimento, pessoas que querem tirar dúvidas, pessoas que têm problemas e querem sair de uma vida de sofrimento. É só escrever para cá e o Guardião Oxóssi tem a receita ideal para você. A carta de hoje é da Luciana Freire Salles, de Barra de São Francisco, Espírito Santo. Em sua carta ela diz: amigo Guardião Oxóssi, bom dia. É com muita alegria poder escrever para o seu programa para testificar as maravilhas que o Guardião Oxóssi, através dos seus trabalhos espirituais, fez na minha vida. Sempre esperei por esse momento. Eu ouvi os testemunhos das outras pessoas e sabia que um dia também escreveria o meu testemunho. Me casei e com 1 ano e 5 meses de casado, Deus permitiu meu esposo sair de casa. Meu mundo caiu, fiquei sem chão, chorava muito, muito desespero, emagreci muito, questionava sempre porque aquilo estava acontecendo comigo. Um dia, em meio ao desespero, entrei na internet, procurando algo que falasse sobre restauração de casamentos. Encontrei o site do Palácio dos Orixás e que falava sobre o programa O Guardião das Sete Chaves. Falava sobre o Guardião Oxóssi. E comecei a ouvir vários testemunhos. Infelizmente, eu não era uma esposa sábia. Eu era encrenqueira, faladeira, rixosa, contenciosa, mal-humorada, enfim. Tinha de tudo um pouco que não agradava a ninguém. Estava longe de ser uma esposa, segundo o coração do pai. Comecei a ler e ouvir tudo que falava de casamento, divórcio e novo casamento. Mas não estava sendo fácil, não. Eu travei uma guerra no mundo espiritual. Foram muitas lágrimas, muitas angústias, muita ansiedade, muita humilhação. Pois se de um lado estava firme, do outro lado, as pessoas me chamavam de doida, de boba, me olhavam indignados, pois queria que tivesse atitudes mundanas e partisse para outra, arrumasse logo outro homem. Ouvia todo tipo de crítica. Do outro lado, meu esposo, irredutível em sua decisão, dizia que não tinha mais volta de forma alguma e estava vivendo a vida totalmente mundana. Foram quase 8 meses de sofrimento. No dia 12 de fevereiro, completaria 8 meses. Mas conforme o Guardião Oxóssi anunciara, meu esposo voltou para casa no dia 4 de fevereiro. Isso mesmo, dia 4 de fevereiro. É sim, o trabalho feito no Ilê Axé Palácio dos Orixás foi simplesmente fantástico. Realmente, tinha sido um trabalho feito por uma cunhada do meu ex-marido, casada com o irmão dele, que tinha olhos para o meu marido. Vendo que nada iria conseguir, partiu para o lado do mal. E se não fosse a imediata e providência atuação do Guardião Oxóssi, eu não sei se estaria aqui contando essa história, esse fato, da forma em que estou. Quero dizer que jamais esquecerei das sábias palavras do Guardião Oxóssi quando lhe falei do sucesso no trabalho ali realizado. O Guardião me disse: olha, jamais desista do seu casamento, pois família é projeto de Deus para nossas vidas. Olhe, para circunstância, não importa o que lhe digam, não importa o que seu cônjuge lhe diga, o que importa é que Deus quer restaurar o seu casamento, assim como fez com o seu. A minha situação, humanamente falando, não tinha mais recursos. Não tinha nada que pudesse ser feito para mudar a minha história. Mas quando eu entreguei tudo na mão do Guardião Oxóssi, mudou totalmente a situação. Muito obrigado, meu amigo de todos os momentos. Assina Luciana Freire Salles, de Barra de São Francisco, Espírito Santo.
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0: Senhoras e senhores, muito bom dia. 7:26, segunda-feira, 14 de setembro. Já já a gente volta para dar início ao nosso Café com Notícias. Vai ficando por aí, 7:26.
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8: 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Pontal, vamos nessa, meu povo. Essa é a sua rádio. Cadê o café? Já vai começar o quadro.
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8: Tudo bem, estamos chegando, minha gente, com o nosso Café com Notícias, segunda-feira, 14 de setembro. Seja bem-vindo. Jornal um pouquinho mais tarde, por conta do horário eleitoral gratuito. Estamos chegando, eu sou o Jota Pinheiro, Jotão com você. Daqui a pouco, David Porto com a gente também, com as reportagens. E você, como está nesta manhã, nesse dia 14? Pois é, hoje nós estamos aí, hoje tem aquela romaria da Soledade lá em Bom Jesus da Lapa, tem muita gente já da região rumando para a capital da fé, cidade de Bom Jesus da Lapa, tem ciclistas, tem o pessoal de moto, enfim, é uma das grandes romarias também aqui da região, lá do Santuário do Bom Jesus da Lapa. 7h32, Café com Notícias começando. Espero que você esteja bem, esteja em paz, esteja tranquilo. Onde quer que você esteja, trabalhando, estudando, caminhando, pedalando, descansando ou nas estradas, que você esteja em paz e Deus te abençoe, meu amigo, minha amiga. 7h33, vamos cantar para Deus abençoar? Bom dia, meu povo! Porque a gente acorda cedo.
10: A gente acorda
8: bem. Vamos ligando o rádio todo mundo aí, liga o rádio, liga o rádio. Nossos ouvintes maravilhosos em todos os cantos. Ligados com a gente.
10: Ligados.
8: E coisa boa é a nossa amizade, né não?
10: Essa é a nossa amizade.
8: Já começou.
10: Seu dia começa aqui. Cantamos com J. Pinheiro.
8: Pra todo mundo ouvir.
10: Pra todo mundo ouvir.
8: Bom dia, senhoras e senhores. Bom dia, bom dia.

0: Mandar um abraço aqui pra seu.
1: Bom dia pra quem não faz guerra.
0: Cadê seu Valdir? Lá no Mocambo. Bom dia, seu Valdir. Um abraço.
1: Bom dia, bom dia.
0: Acompanhando a gente também, acompanhando a gente. José Pereira das Queimadas, toda a família, um abraço, bom dia, José.
1: Bom dia pra todos.
0: Ronaldo Santos, Nove Misturas já com a gente. Bom dia, Ronaldão. Abraçar aqui Nájela, aniversariante, foi ontem. Parabéns, Nájela, bom dia, Deus abençoe, mulher. Felicidades e muitos anos de vida. Quem mais também? Deixa eu abraçar aqui lá em São Paulo, a Geiciara. Bom dia, Geice, abraço, bom dia. Prima do meu amigo Nil. Ô, Nil, olha aí. Bom dia. Abraço o povo aí da comunidade lá das Marrecas. Bom dia.
1: Essa é a nossa amizade.
0: Também acompanhando a gente, Raimundo Magalhães. Bom dia, Raimundo. Abraço, bom dia, Raimundo. Raimundo acorda cedo e manda sempre uma mensagem bonita pra gente. Começa aqui, ó. Segunda-feira, mais uma semana que inicia. Vamos pedir ao nosso bom Deus toda a paz que precisamos para que nosso dia seja repleto de bênçãos.
1: Bom dia pro saudade.
0: Tá inspirado, né, Raimundo? Bom dia.
1: Bom dia pros homens da terra.
0: Cadê seu Ademar lá na Agrovila 15? Tá ouvindo a gente, seu Ademar? Ademar Gama? Aí na Agrovila 15. Bom dia, seu Ademar. O povo da Agrovila 15 é ligado com a gente. Japonês lá em São Paulo, bom dia, Japa. Manel do Abacate, bom dia, Manel. Joãozinho Lopes, Joãozinho da Moto, bom dia. Seu Antônio de Cláudio, na Lagoa Nova, bom dia, seu Antônio. Robson de seu Floriano aí na Água Ruim, abraço, bom dia. Leodorim, bom dia. Rapaz, tanto abraço aqui. Dou conta não, mas vamos lá. Obrigado pela audiência de vocês, sempre Deus abençoe cada um acompanhando a gente. Vem com o Jotão, que a gente tem muita informação no programa de hoje, como sempre, te fazendo companhia também, te informando. Vamos lá. Gente, hoje vamos dar um destaque inicial aqui, algumas informações da área policial. Já vou adiantar aqui algumas coisas, para você ficar bem informado. Nosso programa, ele traz, né, diversas pautas, e hoje a gente vai trazer algumas informações da área policial, a exemplo de um grave acidente registrado aqui na estrada Serra de João Alves, que tirou a vida de um jovem. Isso, é triste ainda uma notícia dessa, né? Mas tem que trazer aqui, informar também a nossa região e já fala sobre esse grave acidente que tirou a vida aí de um jovem da região de Serra de João Alves, região aqui da cidade de Malhada. E também fala, Malhada teve uma ocorrência, nós vamos atualizar a informação. Primeiro, a informação foi de uma agressão lá na região de Paudar, Parateca, onde um homem deu entrada no hospital São Geraldo, com ferimentos na cabeça. E aí, você vai saber o que aconteceu depois. Esse homem foi preso, tinha mandado de prisão em aberto. Foi procurar o hospital e do hospital foi direto pra cadeia. Mas por quê? Você vai saber já. Você vai saber daqui a pouquinho. Vamos lá, David Porto tá pronto aí? Vou lhe chamar, Porto, pra trazer essas informações pra gente aqui no comecinho do programa já. 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Olha aí, olha aí, olha aí. Daqui a pouco o Lucas da Casa Ramalho com a gente. Daqui a pouquinho o Lucas da Casa Ramalho. Vamos lá, pessoal, vamos lá, vamos lá. Cadê o Porto? Vamos, repórter. Vamos lá, David Porto, trazendo as informações com a gente aqui no nosso Café com Notícias. Bom dia, David Porto.
2: Bom dia, Jota Pinheiro, bom dia ouvintes da Rádio Pontal que acompanham o programa. De fato, hoje o programa ele vem com muita tristeza, acontecimentos trágicos, principalmente um acidente que deixa o povoado de Serra de João Alves, no município de Malhada, em profunda tristeza. Na manhã dessa segunda-feira, hoje, dia 14, começou, tá, com muito desespero entre familiares do jovem João de Jesus, de apenas 23 anos. Ele que perdeu a vida em um trágico acidente após perder o controle da motocicleta que conduzia e colidir violentamente contra um muro de uma residência. Isso foi na parte central do povoado de Serra João Alves. A informação chegou pra gente agora nesta manhã e a gente com profunda tristeza, inclusive eu compartilho dessa grande tristeza, um primo que a gente perde, lamentavelmente uma pessoa de uma atenção muito grande, uma pessoa muito bacana, que tinha boa relação com todo o povoado de Serra de João Alves. O acidente aconteceu, como eu disse, na parte central da localidade, nas proximidades da antiga mercearia Duas Irmãs. Tudo indica que a fatalidade tenha acontecido no início da madrugada de hoje, momento em que João possivelmente retornava para sua casa. O corpo da vítima, no entanto, só foi encontrado por moradores locais no início da manhã, por volta das 5 horas. Além da gravidade do impacto, os vestígios encontrados no local apontam para o desfecho ainda mais triste. De acordo com relatos de populares e amigos, a motocicleta teria começado a pegar fogo logo após a batida e as chamas também atingiram a vítima.
0: Meu Deus.
2: A polícia militar foi acionada e faz o isolamento da área. A guarnição permanece no local, aguardando a chegada do Departamento de Polícia Técnica, o DPT, para a realização da perícia e a posterior remoção do corpo. A morte precoce de João, que era um jovem muito querido na localidade, ele que tinha chegado recentemente do estado de Mato Grosso, onde estava trabalhando, uma pessoa, um jovem muito trabalhador, que infelizmente aí perde a vida em um acidente de moto, deixando aí os familiares profundamente consternados, amigos, tristes com esse acontecido. As informações técnicas por parte da polícia ainda não chegou, porque a guarnição está no local, com difícil acesso de comunicação, mas essa informação. Portanto, faleceu João de Jesus, 23 anos, do povoado de Serra João Alves, após um grave acidente de moto que aconteceu nessa madrugada.
0: Complicado, hein, Porto? Olha, força para você, para sua família e para o povo Serra João Alves. Eu não sei nem se todo mundo que tá da região estava sabendo dessa informação. A gente trouxe agora e, sem dúvidas, a partir desse momento a região toda sabe, os familiares, os amigos aí, agora ficam sabendo que a rádio ela está presente em, eu não vou dizer 100%, mas vamos botar aí 90, 95% das residências. A gente está chegando e a informação, que não é informação boa, mas a gente tem que trazer essa informação até para né? Já avisar as pessoas também e trazer o que já foi apurado. David Porto fez um esforço para trazer essa informação, parente dele, e o que chama a atenção também é que um menino querido aí da região, né, o João de Jesus, é uma pessoa querida, novo e trabalhador, estava até no Mato Grosso na luta, né, trabalhando também, voltou recentemente aí para a região, estava bebendo, não sei, possivelmente, eu não vou afirmar não, mas possivelmente estava bebendo também. De qualquer forma, né, fica o registro aqui de tristeza, né, pela perda da vida desse jovem. Que Deus conforte os familiares, os amigos aí da comunidade Serra João Alves e região, comunidade que eu estive algumas vezes, conheço várias pessoas aí, inclusive familiares dele. Não é fácil, mas Deus vai dar conforto para vocês. E no mais agora, é o trabalho da polícia, vai precisar chegar a polícia técnica, recolher o corpo para fazer aquele procedimento, né, padrão que tem que ser feito em situações de casos de morte violenta, como essa de acidente. E agora é só mesmo Deus para confortar vocês aí, né? Não tem muito o que fazer, não tem nem o que dizer. Nós vamos estar acompanhando as informações, as atualizações sobre esse caso. David Porto vai estar trazendo também para a gente essas informações. E nós vamos, né, sempre que possível, se não for agora, a gente vai trazer mais informações. Mas Deus conforte vocês aí. Ó, deixa eu trazer aqui uma informação também. Uma visita de... Cadê, diretor? A família de José Francisco dos Santos, popular Zé Pimba, convidando parentes e amigos para a visita de cova que será realizada hoje, segunda-feira, às 17h, saindo da sua residência na rua Porto Seguro, bairro Sudene. E desde já a família agradece a todos. Então, atenção. A família de José Francisco dos Santos, popular Zé Pimba, convidando parentes e amigos para a visita de cova que será hoje, às 17h, saindo de sua residência lá na rua Porto Seguro, no bairro Sudene, para o cemitério. Desde já a família agradece a todos. Tá feito aqui o registro, mais uma vez, Deus conforte os familiares aí de Zé Pimba. Figura conhecidíssima, aquele carinha da pesca, do futebol. Vamos lá, minha gente, 7h47, nosso Café com Notícias, 7h47. Olha, deu carinha mais uma vez no pódio. Vocês lembram que eu entrevistei aqui a prefeita, a secretária de Cultura, Gilcena? Nós falamos sobre a maratona, ou melhor, sobre as corridas de rua. Carinha está se destacando. Pois é, mais uma vez deu pódio para Carinhanha. Mais uma vez deu pódio. Uma corrida dificílima. Essa última corrida que aconteceu, segunda corrida de rua em Lagoa Real. Uma corrida dificílima. A equipe Nutrição Fitness. Nutrição Fitness Running presente, levando aí vários atletas, homens e mulheres, para participar dessa super corrida. A região, aquela região lá de Lagoa Real, Catité, aquela região, tem muita subida, muita ladeira e descida também, que sobe e desce. Então, para quem for correr no plano é uma coisa, mas você correr subindo ou descendo exige uma técnica e um preparo físico muito grande. Mas nossos atletas estão preparados, se destacando cada vez mais. Também mando um abraço ao povo de Malhada que esteve presente também. Carinha e Malhada de mãos dadas. Parabéns, turma, parabéns. Olha, deu pódio para Carinhanha, Foguetinho, mais uma vez o Everton Foguetinho, mais uma vez no pódio. terceiro lugar geral, e aproveitar, gente, falar que a equipe Nutrição Fitness Running também agradece aí o apoio da Prefeitura de Carinhanha, ao vereador Dr. Washington pelo apoio para que esses corredores pudessem ir participar da segunda corrida em Lagoa Real. Registro feito, os agradecimentos aqui também à Prefeitura e ao vereador Dr. Washington. Isso aí, feito o registro, e que continue incentivando nossos atletas, porque cada vez a gente percebe uma evolução nos nossos corredores. É esporte, é saúde, é socialização, é integração, é superar desafios, superar limites. Parabéns, turma, parabéns. Agora 7:49 no nosso Café com Notícias.

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0: 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Vamos lá, pessoal. Deixa eu mandar um abraço aqui pra... Olha, segue o líder, viu? Rapaz, futebol emocionante, né? Futebol, algo realmente emocionante. Você teve aí o Palmeiras liderando boa parte da competição. Um timaço o Palmeiras, sem dúvidas, né? Liderando a competição. O Flamengo desperdiçou a oportunidade várias vezes, né? De encostar no Palmeiras e até ser líder com mais antecedência, não fez. O Palmeiras, que é futebol, tem isso, né? O time tá super bem, depois dá uma queda, e aí o time que tá no segundo vai querer chegar lá. E assim aconteceu. O Palmeiras perdeu produção, o Flamengo está numa crescente, resultado. O Flamengo agora é líder, já há duas rodadas aí, do Campeonato Brasileiro. Então segue o líder. Agora, o Zetinho, agora segue o líder, né, Zetinho? Eu sempre passo ali no posto, falo, Zetinho, mesmo quando o Palmeiras era líder, eu falava, segue o líder, Zetinho. Agora eu passo lá e continuo falando, segue o líder, só que ele fica meio bravo. Ei, meu amigo Zetinho, mas de forma saudável, de forma respeitosa, com muito carinho sempre, né? A gente sempre tem maior respeito com nossos amigos, a gente brinca, mas maior respeito, maior consideração. Segue o líder então, Flamengo. Vamos lá, agora eu quero dar um destaque para o Santos. Tem um outro amigão meu também que é torcedor do Santos. Aí já não é mais questão de liderança do brasileiro, mas a evolução de um time que tem aí realmente mostrado o seu valor e conseguido se superar, que é o Santos. O Santos, no último jogo agora, rapaz, deu um show contra o Cruzeiro. E sem Neymar, viu? Sem Neymar. Neymar está atuando mais fora dos campos, conseguindo aí vários reforços junto com a empresa dele, com o Neymar pai. Um dos reforços é o Cebolinha, que estava no Flamengo até algumas rodadas aí. E o Santos está jogando futebol realmente fantástico, hein? Fantástico. Já há quem diga que o Santos vai se classificar já para Libertadores, para brigar pela vaga na Libertadores. Então tá aí o registro, fazer aqui o registro para os santistas. Raimundo Magalhães também é santista? Pois é. Santos Futebol Clube tá jogando um futebol de time grande, como é o Santos. Como é o Santos? Merece realmente esse reconhecimento e esse aplauso aí. Japonês também é santista, né, japonês? Pois é. Parabéns aí aos santistas. Jogão, hein? Jogão. Timaço. Parabéns. Zé Castor lá em São Paulo, sertãozinho, acompanhando a gente. Bom dia, Zé. Zé tá fazendo tratamento de vista, gente, lá em São Paulo. Você que não ajudou Zé Castor ainda, continue ajudando. Tá, continua fazendo o tratamento dele. E aí, para não perder a visão, eu vou trazer Zé Castor aqui em breve para falar sobre os efeitos da diabetes. Zé, ele até comentou com a gente que quer estar conosco aqui no jornal para trazer uma orientação ou, né, conversar com o povo sobre diabetes, mas não de forma técnica, mas da visão do paciente. Ele conta que tinha diabetes há vários anos e não sabia. E a diabetes só comendo ele, literalmente, né? Devorando. Rapaz, e tem muita coisa que a gente no dia a dia faz, que não deveria fazer, acaba caçando problema. E eu vou trazer Zé Castor qualquer hora dessas para ele falar sobre isso aqui com a gente no nosso Café com Notícias ou meio-dia, para a gente fazer esses alertas aí sobre diabetes, alimentação, uma atividade física. Gente, tem coisa que é simples de fazer. E não é remédio, não. Coisa que é simples de você fazer. E a gente tem que falar sobre isso. Vamos lá, 7h58, nosso Café com Notícias, 7h58. Ó, vou trazer esse caso aqui. Primeiro, a informação de um homem que deu entrada no Hospital São Geraldo após ser agredido por acoronhadas no distrito de Parateca, Malhada. A Polícia Militar, 38ª CIPM, 4º Pelotão, atendeu essa ocorrência classificada como tentativa de homicídio. Primeiro foi isso, foi sábado, dia 12. Isso foi por volta das meia-noite e 30, lá no distrito de Parateca. As informações que chegaram primeiro foi que, através da informação da polícia, que um homem identificado como José Luan da Silva, 37 anos, ele foi ferido com um golpe na cabeça. E esse golpe pode ter sido causado aí por arma branca ou coronhadas na cabeça. Ele foi para o hospital, buscou atendimento. Estava até em estado de embriaguez, não conseguia verbalizar o que tinha acontecido, mas assim foi atendido. Em situação como essa, a polícia é informada quando se trata de situações assim. E aí a surpresa, o que aconteceu? Mais tarde, após a apuração, chegou outra notícia. E essa aqui é a mais impressionante. O homem que buscou ajuda no hospital de Malhada, no São Geraldo, por ter recebido coronhadas na cabeça, estava embriagado e tal, ele que estava naquele momento como vítima de tentativa de homicídio, o que é que se descobriu em relação a ele? Que havia um mandado de prisão relacionado a um homicídio ocorrido em Santa Fé de Goiás. Então, de acordo com... gente, presta atenção, esse rapaz aí que foi, foi para o Hospital São Geraldo de Malhada, esse rapaz, 36 anos, o José Luan da Silva, que havia se envolvido numa confusão lá em Parateca, na sexta, dia 11, foi para o hospital, 00:30, lá de Malhada. Segundo informações, esse paciente, esse José Luan da Silva, isso aqui é informação da polícia, que havia um mandado de prisão relacionado a um homicídio ocorrido no município de Santa Fé de Goiás. Aí a polícia foi e confirmou essa informação, a polícia foi até o hospital, fez o comunicado a ele, ao José Luan, falou: você está preso por isso e por

0: e após a liberação ele foi conduzido pela guarnição até a delegacia, onde ficou à disposição da justiça. Olha que coisa! Então, meio-dia, mais informações sobre esse caso surpreendente. Surpreendente. 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
0: 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Olha, 8:04 no nosso Café com Notícias, 8:04. Vamos lá, semana começando. Olha, foi encontrado um molho de chaves, uma quantidade aqui, deixa eu ver quantas. É chave e chaveiro, rapaz. Tem um, se você perdeu aí nessa região, a chave nessa região aí da Lagoa Grande, Luquinhas, trouxe aqui pra gente essa chave, Luquinhas Bonfim, encontrou e trouxe aqui na rádio, fez o, né, teve todo o cuidado de trazer aqui pra gente. Tem chave, tem chaveiro aqui da Acolher, tem um chaveirinho de madeira, tem um IEX, enfim, ó, tengo. Vem aqui na rádio buscar então, se você perdeu uma chave na região aí da Lagoa Grande, vem aqui na rádio buscar a sua chave. Tem aqui um chaveirinho da Acolher, tem um IEX, tem duas chaves aqui, parece uma chave de casa e chave de cadeado. Vem aqui na rádio buscar, tá bom? Vamos lá, minha gente, agora 8:05 no nosso Café com Notícias. 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

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Vamos lá, né, gente? Daqui a pouco David Porto segue o nosso Café com Notícias. 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Ó, daqui a pouco tem a Ivone, gerente da Zema. Daqui a pouquinho Ivone vai estar com a gente no Café com Notícias. Já, Ivone. 8:08, me despeço por aqui na sequência. Porto segue com o Café com Notícias até meio-dia. Tchau, gente!

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14: Olá você, 8:16, programa Jornal Primeira Hora, seu café com notícias no ar, segunda parte do programa. Meu nome é David Porto e vou contigo até as 8:30 levando muita informação. Hoje nesta segunda-feira, dia 14 de setembro de 2026, é muito bom ter a sua companhia, ter você comigo na expectativa do programa O Jornalismo da Rádio Pontal. A você que nos acompanha na cidade, nos bairros, você que está aí na zona rural, você que está no seu veículo, obrigado pela sintonia. É sempre bom ter você conectado com a gente, seja no aplicativo, seja no sinal via transmissor. Sempre bom ter a sua companhia aqui com a gente, tá bom? Muita informação hoje. Vamos trazer notícias, notícias boas, notícias ruins. Vamos trazer vários casos que aconteceram na região e também a sua cobrança, a sua participação no 3485-2041. Embora não poderia deixar de começar o programa também relembrando aí essa tragédia que aconteceu no povoado de Serra de João Alves, uma morte que deixa todos tristes, inclusive o João de Jesus, que a gente trouxe mais cedo na reportagem, de 23 anos. Era o meu primo, filho de dois primos carnais, inclusive. João, que é filho de Zezinho Zé Domingos, e de Eliane. Um rapaz muito... O pessoal tem aquele paradigma de dizer que todo mundo que morre é gente boa, mas na verdade... O João era um rapaz, assim como os irmãos dele também, são pessoas muito boas, atenciosas, e João era o mais atencioso ainda. Inclusive eu tive com ele no final do ano. E aí ele tinha ido para Mato Grosso, depois dessa última vinda ainda não tinha tido contato. Infelizmente hoje a gente recebe essa triste notícia. Eu quero aqui elevar novamente os sentimentos a toda a família, principalmente aí o pai, a mãe, os irmãos que podem estar nos acompanhando nesse momento de dor e desespero, tá? 8:18, a informação que eu tive é que o carro do Departamento de Polícia Técnica já seguiu para o local. A polícia ainda lá aguardava a chegada, né, do Departamento de Polícia Técnica. Um acidente triste. Tudo indica que ele seguia de algum local. Não sei se havia algum evento em alguma localidade. Segundo me passaram aqui familiares e amigos, ele seguia na motocicleta quando ali próximo à casa de Ronaldo, do Serra João Alves, ele perdeu o controle, colidiu no muro, que é no muro da casa do genro de Ronaldo, conhecido como Iago. Ele ainda, a moto começou a pegar fogo, segundo populares, ele aparentemente rolou do local onde teve acidente, onde caiu a moto, até a frente, uns 7 metros, mas mesmo assim foi encontrado já sem vida. 8:19. 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Uma notícia importante: uma ação da Rondesp Meio Oeste resultou na apreensão de diversos materiais que, segundo a Polícia Militar, estariam relacionados à confecção e personalização de documentos falsos em Guanambi. Isso é uma informação muito urgente, porque já pensou, habilitações falsas em Guanambi? A ocorrência registrada na noite dessa sexta-feira, dia 11 de setembro, durante o patrulhamento tático realizado no município, trouxe à tona essa situação. É um crime federal, inclusive. De acordo com a PM, os policiais abordaram um motociclista que estaria sob fundada suspeita. Durante a abordagem, o homem teria informado que possuía materiais utilizados na produção de documentos falsificados. Entre os itens encontrados estavam impressões de Carteira Nacional de Habilitação, CNHs, de diferentes estados, folhas com característica de papel moeda, documento de identidade, impressoras e outros insumos tinha aí a poder desse indivíduo. Ao todo foram apreendidos 35 folhas com característica de papel moeda e 52 impressões de CNH, abrangendo documentos atribuídos a diversos estados brasileiros e ao Distrito Federal. Também foram encontrados um rifle CBC calibre 5.5, 4 impressoras, esse rifle é de pressão, viu? Calibre 5.5 é um rifle de pressão. 4 impressoras, 500 ml de codificador invisível fluorescente, uma bobina para impressão de comprovante de Caixa Econômica Federal e ainda uma motocicleta Honda Pop 100 de cor cinza. Todo o material juntamente com... Agora eu te pergunto, meu irmão, onde esse cara conseguiu tanta coisa? Todo o material juntamente com os envolvidos e a motocicleta foi encaminhado à Delegacia de Polícia Civil de Guanambi, onde foram adotadas as medidas legais cabíveis, e certamente a Polícia Federal deve ser acionada, porque esse crime, ele é um crime federal, tá? Federal. E você que está nos acompanhando, isso aqui deve dar pano para manga, viu? Imagina aí, falsificação de documento CNH em Guanambi, seria isso? A polícia deve investigar e em breve deve cair aí muita gente, porque isso é algo que não se faz sozinho. Vamos aguardar o desfecho dessa situação. Crime federal que deve chegar aí à investigação da Polícia Federal e trazer um desfecho pra gente aqui na região, tá? 8h23, obrigado você que nos acompanha. Bom dia, David Porto. Abraço pra Rosenildo nos acompanhando, sempre ouvindo a gente. Abraço para o amigo João Montalvão, que é amigo do Rosenildo, lá no sítio do papai. Tem uma lagoa grande que quando chove junta água. ontem eu perguntei, aquele dia, na sexta-feira, eu perguntei o Rosenildo se de fato essa água, essa lagoa de julho tinha água. Ele disse que quando chove muito junta água. Então deve ser igual umas lagoas tradicionais que recebem o nome de lagoas, né, que tem aqui na região. Deixa eu ver quem está mais participando com a gente aqui no programa. Lembrando que daqui a pouquinho tem a Ivone, a gerente Ivone. Leodorinho do Capinão está nos acompanhando. Deixa eu ver o que diz aqui o Leodorinho. Estamos carregando aqui suas mensagens, Leodorinho. Um bom dia para o nosso ouvinte. Pronto. Bom dia, Leodoro, é o homem das laranjas, lá da região do Capinão. Pronto. Bom dia, David. Muita gente participando, agora a gente tá tendo aqui um delay na chegada das mensagens, não sei se a internet ou o computador tá um pouco lento, mas tá chegando. Bom dia, fala pra nós se vai ter chuva, porque ontem foi muito quente. Rapaz, e bota quente nisso, viu? Alô pra Darlene nos acompanhando, deixa eu ver aqui a previsão de chuva, se tem previsão de chuva pra agora, esses dois dias.

0: O secretário de Agricultura e Meio Ambiente do município de Malhada, o senhor Jorge Aragão, ele pede aqui para trazer informação. Pronto. Bom dia, ilustre. O técnico, quarta-feira, o técnico vai estar em Parateca para fazer o CAF do pessoal. A certidão do agricultor familiar, viu? No colégio, lá no colégio de Parateca, às 8 horas da manhã, no colégio estadual. Você de Parateca que está nos acompanhando, na quarta-feira, o técnico da agricultura do município vai estar presente aí em Parateca para fazer CAF. Certamente renovação também. Você que precisa fazer ou precisa renovar o seu CAF, que antigamente era DAP, não deixe de comparecer com os documentos necessários. Oito e vinte e sete, eu volto rapidinho depois do nosso intervalo comercial trazendo mais informações para você que está nos acompanhando, tá bom? Um abraço e até daqui a pouquinho. São só 2 minutos.
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0: 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Ok, estou de volta, 8 horas e 33 minutos. 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
0: Valeu, Ivone, obrigado pela participação, Ivone, que está na Zema e levando para você essas informações. 8h36, o programa já chegando ao final. Na sequência vem Mário Sérgio com o programa Bom Dia Pontal, substituindo Tarciana Lopes, que ainda está ausente, né, na apresentação do programa. E eu vou ficando por aqui, obrigado pela sua audiência. Só trazer uma mensagem aqui: David, avisa aí os responsáveis pela iluminação pública, que aqui em Porto do Sangrador, na rua de baixo, as lâmpadas estão queimadas, elas que são de suma importância para nós pescadores. Aqui traz o ouvinte cobrando iluminação no Porto do Sangrador, aqui em Carinhanha. Abraço para nosso ouvinte Isabel de Mucambo, sempre nos acompanhando assiduamente. A nossa ouvinte que pede aqui a previsão do tempo. Deixa eu ver aqui. Bom dia.

0: É, não apareceu o nome, viu? Mandou só o bom dia mesmo. Então tá, você que está nos acompanhando, obrigado pela audiência, obrigado pela sintonia. Você que perguntou sobre a previsão do tempo, segundo o site Climatempo, não tem previsão de chuva para os próximos 5 dias, tá? Deixa eu ver aqui, os próximos 10 dias não tem previsão, chegando uma previsão pequena agora para o dia 24. Dia 24, quinta-feira, nós temos uma previsão de 1,3 milímetros. Aí no dia 25 sobe para 7,6 milímetros, no dia 26 torna a cair para 1,2 milímetros. 8h38, obrigado pela audiência, obrigado pela sua sintonia. Eu volto meio-dia no programa Jornal da Pontal, na companhia de Jota Pinheiro, e você fique com Mário Sérgio a partir de agora. Abraços e até lá.
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6: Oi, bom dia.
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6: Olá você, seja bem-vindo.
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6: Tá na Pontal, tá legal. 8:44, estamos chegando com o Bom Dia Pontal, manhã de segunda-feira.
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6: Segunda-feira, dia 14 de setembro de 2026. Hoje é dia do frevo, dia da cruz, dia da capivara. Para você que está aí nos ouvindo, né? Muito bom dia para você. Eu já peço aí a sua participação através do Zap da Pontal, 3485-2041. Participe, tá? Vamos fazer esta manhã um pouco mais alegre, mais criativa, né? É, fazer uma manhã bem gostosa para descontrair um pouco o clima, beleza? 8:45. Eu sou Mário Sérgio, prazer enorme. Estou chegando para te fazer companhia, beleza? Daqui a pouquinho tem as previsões astrológicas também, para você saber como é que vai ficar a sua segunda, o seu início de semana e muito mais aqui no Bom Dia Pontal. Fechou? 8:45, vamos juntos aqui na Melhor 91.
9: Será que já?

0: Ponto FM, tá na Pontal, tá legal. Simone Mendes, Saudade Proibida aqui no Bom Dia Pontal.
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0: Tá chegando o primeiro bloco das previsões astrais. Você de Áries, nascidos de 21/3 a 20/4. Bom dia, arianos. Bom dia, arianas. Contando com mais organização, empenho e praticidade, tende a botar a mão na massa, zerar as tarefas, mostrar serviço. E toda essa produtividade pode trazer bons resultados, seja na firma ou no home office. Os astros pedem óleo vivo, né? Com grana compartilhada, negócios e investimentos, sobretudo pela manhã. No amor, amanhã pode trazer altos e baixos. É que a paixão promete esquentar e render bons momentos, mas querer tudo do seu jeito tende a esfriar o clima. À tarde, pode surgir aquela atração poderosa que bagunça até o juízo. Palpites do dia é o 15, 32 e 31. A sua cor é azul claro. Alô, taurinos! Oi, taurinas! Bom dia! E aí, Touro, tudo bem? Como é que foi o final de semana? Contatos e parcerias estão favorecidas e prometem contribuir com seu sucesso, tá? É a Maria Lúcia de Barrinha, né? Que é taurina, acho que é isso mesmo. Aproveite para se aproximar de quem pode somar a carreira e render um bom network. Mas cuidado com disputas de poder, ok? O Sol no paraíso astral e em sextil, com Marte à tarde, avisa que deve colar na sorte. No amor, o dia promete emoções intensas. Se já tem humorzinho, a paixão fica tinindo e o clima ferve, mas acessos de ciúme e teimosia tendem a atazanar. Tá frio? Bate-papo pode virar aquela química de milhões e até romance. Palpites do dia para você arriscar sua sorte é o 39, 30 e 18. A cor é magenta. Nativos de Gêmeos. Alô, geminianos. Alô, geminianas. Bora lá. Tá demorando o negócio aqui. São 8 horas mais 55 minutos, tá? 8h55. Estamos aqui ao vivo, né? Estamos ao vivo. E é hora de trazer as previsões para os nativos de Gêmeos. Tá um pouco enrolado aqui. Vamos lá. Geminianos, nascidos de 21/5 a 20/6. Bom dia, Gêmeos. A lua entra na casa 6 e traz mais força, foco e seriedade para você. Pode ajudar os colegas a encontrar, aliás, a contar com o apoio deles de volta, mas tenha cuidado com conflitos de opinião e evite bater de frente com a chefia. Seu signo gosta de emoção, mas o din-din deve preferir mesmo é continuar na carreira. Aliás, na carteira, né? No amor, tende a ser difícil desligar a cabeça e entrar no clima, mas tudo indica que não vai medir esforços para fisgar o crush ou tirar o romance da monotonia. Se tem um alvo, pode ter uma boa surpresa no meio dos corres. Palpites do dia 01, 03 e 48. A sua cor é vermelho.
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0: 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Ou mande o seu zap aí pra lá, tá bom? 8 horas mais 59 minutos. 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A gente segue trazendo muito mais. Bom dia!

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2: Estamos de volta, vamos lá de informação, Pontal Notícias, a primeira edição. Mendonça diz que abrir dados de Vorcaro pode tumultuar julgamento no STF.
3: Depois que a Polícia Federal confirmou a integridade de todo o material extraído do celular do ex-banqueiro Daniel Vorcaro, o ministro do STF, André Mendonça, disse que retirar o sigilo de todo o conteúdo somente contribuiria para tumultuar o julgamento e colocaria em risco todo o segmento e êxito das investigações. Argumentou o magistrado neste domingo em despacho enviado ao presidente do STF, Edson Fachin. No documento, Mendonça reforça que todo o material utilizado para o julgamento da próxima terça-feira está disponível na íntegra para todos os ministros do STF. Para a sessão, o ministro afirma que tem exatamente o mesmo conjunto de informações que os demais colegas. Na mesma mensagem enviada a Fachin, Mendonça lembrou uma frase do próprio presidente, que diz: a gravidade dos fatos não autoriza atalhos. Em seguida, argumentou que essa mesma gravidade não tolera subterfúgios ou desvios de rotas rumo a outros interesses que não os da justiça. Vale lembrar que a Polícia Federal confirmou a integridade de todo o material do celular de Vorcaro e que o material original permanece integralmente nas dependências da instituição. Ainda em resposta ao STF, a PF se colocou à disposição para quaisquer esclarecimentos e para verificação da integridade do conteúdo custodiado. Às vésperas da sessão extraordinária que vai definir se o STF abre ou não investigação contra Alexandre de Moraes por suposta relação com o ex-banqueiro Daniel Vorcaro, os ministros Gilmar Mendes, Cristiano Zanin e Alexandre de Moraes defenderam que todos os magistrados da casa tenham acesso integral aos dados do telefone, o que foi reforçado pela PGR. Da Rádio Nacional em Brasília, Sayonara Moreno.
2: Ok, obrigado Sayonara pelas informações. A gente vai trazer daqui a pouquinho mais notícias na próxima edição.
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2: Vamos lá, deixa eu dar um recadinho para você aqui do Sindicato de Malhada. 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
10: Ok, de volta, é hora das previsões. Alô, cancerianos, cancerianas, nascidos de 21/6 a 20/7. Hoje o dia é de tomar iniciativas e dar o seu melhor, fazendo acontecer e fazendo sua voz ser ouvida. A energia é boa para apresentar ideias e realizar aquele contato que pode destravar um projeto ou até um job. Amanhã pode trazer conquistas e boas surpresas, mas negociação ou parceria corre o risco de desandar. No amor, o seu poder de sedução em alta estimula encontros gostosos, divertidos e prazerosos. Pode contar também, né, com mais coragem e tomar iniciativa e falar o que sente e deseja. Mas tem risco de treta por ciúme, então cautela. Palpites para hoje é o 39, 37, 55. A sua cor do dia é amarelo. Alô, nativos e leão, nascidos de 22/7 a 22/8. Bom dia, leoninos. Bom dia, leoninas. Olho aberto no trabalho, em equipe e alianças, pois rivalidades ou picuinhas atinge e tende a pintar, sobretudo pela manhã. Logo de manhã, tende a rolar momentos de afeto e harmonia, mas também aquele fuzuê danado, então preste muita atenção. Assuntos do passado, né, no amor, que ainda não foi totalmente resolvido, ou um ex-amor que não foi totalmente superado, pode ressurgir e causar furdunço. Hora de refletir e ver se vale. Remember. Dia também para maneirar no apego, tá? Palpites da sorte é o 44, 60 e 35. A sua cor do dia é lilás. Nativos de Virgem, nascidos de 23/8 a 22/9. Bom dia, Virgem. Os astros mostram as suas palavras que podem abrir ou arrombar portas, então use o seu talento a seu favor. Amanhã deixa muita a sua comunicação mais persuativa. Aliás, persuasiva, né? E favorece contatos, mas cuidado para não passar do ponto. Os astros pedem atenção na rotina puxada e estresse logo cedo, pois podem afetar o ritmo do seu corpo. No amor, você pode não falar muito, mas o pouco que disser tende a ser intenso e atingir em cheio o coração de quem ama ou deseja conquistar. As chances de se dar bem nas grandes são grandes, né? Só diminua o sincerômetro para não dar bode. palpites do dia: 51, 31 e 22. A sua cor é preto. Vamos juntos aqui na Melhor daqui a pouquinho. Previsões para os nativos de Libra, Escorpião e Sagitário. 9 horas mais 20 minutos, uma excelente manhã para você que tá aí ligadinho aqui no Bom Dia Pontal. Obrigado pelo carinho, né? Obrigado por essa audiência imensa. 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Andréa Bijuterias, barato todo dia, tá bom? 9h22 aqui na Pontal e a gente segue trazendo muito mais.
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1: Muito bem, muito bom dia, estamos de volta. Previsões para os nativos de Libra, nascidos de 23 do 9 a 22 do 10. Bora lá, librianos. Suas ações podem ser guiadas mais pelas suas emoções, o que tende a significar sua ambição e gás para correr atrás de instabilidades. Segundou com possibilidade de ganhar uma graninha a mais, mas o din-din pode entrar e logo sair. No amor, a vontade de ter alguém bem pertinho tende a crescer, mas fique de olho para não grudar demais e causar atritos. Seu enorme poder de atração promete uns pega delicinha e até romance. Se tem um love, a química vai estar em alta. Palpites 38, 16 e 25. A sua cor do dia é branco. Nativos de Escorpião, nascidos de 23 do 10 a 21 do 11. Bom dia! A lua em seu signo coloca seus dons em evidência e aí você tende a mostrar que é um gênio. Difícil, mas um gênio. Cuidado com a vontade de controlar as suas situações e os parentes, pois tentar impor o seu jeito pode dar ruim. No amor, segundou com seu signo todo trabalhado na maravilhosidade, com a lua, né, e Vênus realçando seu jeito magnético e seduzente, você tem tudo para atrair quem deseja. No romance, chama o bombeiro que pode pegar fogo. Nossa, palpites 06, 32 e 23. A sua cor do dia para hoje é rosa. Alô, sagitarianos, alô, sagitarianas, nascidos de 23 do 11 a 21 do 12. Amanhã pode trazer tensão em seus contatos, então segure a língua e chicote. Segure a língua de chicote, tá? Ainda bem que deve contar com mais prudência e foco. Na manhã, pode trazer boa saúde, mas também sensibilidade, preocupações e ansiedades. No amor, dia de olhar fundo e tentar entender sentimentos que estão bem escondidinhos. E isso pode te ajudar a perceber o que realmente deseja. Sinal de paixão secreta. Mudança na dinâmica da relação tende a ser boa e caliente. Palpites para hoje, 31, 14 e 24. A sua cor do dia é pink.
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1: Hora certa, agora são 9 horas mais 39 minutos, 9h39 aqui no Bom Dia Pontal. A gente segue ao vivaz trazendo muito mais músicas. É isso aí, deixa eu falar pra você aqui, né? 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Center Estética é credibilidade. 9 horas mais 41 minutos, a gente prossegue trazendo muito mais. Você que tá aí ligadaço, muito bom dia, obrigado pela audiência.
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0: Pontal, pra você tá aí o sucesso Thierry, cabeça branca aqui no Bom Dia Pontal.
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0: Vamos lá, vamos fechar as previsões de hoje, né? No último bloco das previsões, os nativos de Capricórnio, nascidos de 22, 12 a 21. Bom dia, capricornianos. Bom dia, capricornianas. Dia para repensar gastos, investimentos e até empréstimos para amigos. Amanhã tende a trazer tensão por causa de grana. Portanto, você tende a sociabilizar e se aproximar dos amigos, mas pode mostrar uma certa timidez na hora de expressar. No amor, tudo indica que a sua sensualidade vai aparecer e surpreender. Você está na pista. Romance tem chance de nascer de uma amizade, saidinha ou também de uma viagem. Tomar uma iniciativa e dar o próximo passo na relação pode dar certo. Palpites do dia 59, 50 e 31. E a sua cor é violeta. Nativos de Aquário, nascidos de 21 do 1 a 19 do 2. Bom dia, aquarianos. Bom dia, aquarianas. Segundou com os astros, favorecendo o seu reconhecimento, inclusive com oportunidades de crescimento e aumento salarial. Lua e Plutão em tensão pode aumentar a pressão e irritação. Então, cuidado com azias e úlceras estomacais. No amor, pode empenhar bem mais para viver a conexão que deseja. E tudo indica que não vai deixar a rotina esfriar a relação. Se está frio, pode ter chances, né, de encontrar alguém que corresponda às suas expectativas, inclusive no trabalho. Palpite do dia 32, 22 e 49. A sua cor é azul esverdeado. Nativos de Peixes, nascidos de 20 do 2 a 20 do 3. Bom dia, piscianos. Bom dia, piscianas. Dia para unir talentos e trabalhar lado a lado, já que alianças, acordos e contatos prometem potencializar o serviço e até abrir portas. A mente pode pedir uma escapadinha de rotina, lazer, passeios, fazer algo que goste ou até planejar uma viagem, tem tudo para renovar suas energias hoje. No amor, o romance tem tudo para ganhar um belo empurrãozinho dos astros e as chances de amarrar para valer a pena são enormes. Se está em busca de sua alma gêmea, um mate tem chance de acontecer e a paquera pode sentar. Palpites de hoje, 12, 19 e 30. A sua cor do dia é amarelo ouro.
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0: 10 horas pontualmente, previsões astrais, vai estar de volta amanhã. A gente traz muito mais pra você, tá? 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Aproveite. 10 e 2.
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2: Estamos de volta. Vamos lá para a informação. Pontal Notícias, mais uma edição. Polícia Federal diz ter encaminhado a Fachin informações sobre celular de Vorcaro. A reportagem.
3: A Polícia Federal informou ter encaminhado neste domingo informações solicitadas pelo presidente do STF, Edson Fachin, a respeito do estado do material extraído do aparelho celular apreendido do ex-banqueiro Daniel Vorcaro. Segundo a PF, foi informado ao magistrado que o material original permanece integralmente dentro de cadeia de custódia da PF, com os respectivos lacres íntegros e mecanismos de verificação de integridade digital. A PF também disse confirmar que a cópia dos dados extraídos encaminhada ao gabinete do ministro André Mendonça em março deste ano não corresponde ao material original, que jamais deixou a custódia da instituição. Ainda em esclarecimento a Fachin, a PF informou ter se colocado à disposição do Supremo para qualquer esclarecimento e para eventual verificação da integridade do conteúdo. Nesse sábado, o presidente do STF, Edson Fachin, havia dado 24 horas para que a PF relatasse o estado do material extraído do celular de Daniel Vorcaro. A determinação atendia à solicitação da Procuradoria-Geral da República e dos ministros do STF, Cristiano Zanin, Alexandre de Moraes e Gilmar Mendes, que pediram a cópia integral da mídia que armazena o conteúdo. Todos pedem acesso ao conteúdo do celular antes da sessão extraordinária marcada para a próxima terça-feira. Na ocasião, os ministros da Suprema Corte vão avaliar o pedido de investigação contra um dos ministros, Alexandre de Moraes, por suposta relação com Vorcaro, depois que vieram a público mensagens trocadas entre eles. Fachin marcou para 23 de setembro a sessão em que o plenário vai analisar o pedido de investigação contra o ministro André Mendonça, por suposta falta de imparcialidade, direcionamento seletivo de investigações e irregularidades em negociações de delações. Da Rádio Nacional em Brasília, Sayonara Moreno.
2: Ok, obrigado Sayonara pelas informações.
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2: Legal, gente, vamos seguindo aqui ao vivo. 10 horas 11 minutos, manhã gostosa, segunda-feira, dia 14 de setembro, para você que tá aí nos ouvindo, muito bom dia, tem áudio, solta o zap zap.
4: Oi, bom dia.
2: Bom
4: Gostaria
2: dia.
4: Gostaria que você pudesse rodar os parabéns para Mayla Heloísa, que está completando o ano.
2: Mayla Heloísa?
4: É, se pudesse passar essa música de Washington brasileiro.
2: Mayla, é Mayla ou Mayra? Mayla Heloísa, deixa eu ouvir aqui direitinho, vamos lá, a gente coloca aí.
4: Os parabéns para Mayla Heloísa.
2: Mayla, portanto, Mayla, parabéns para você, muitos anos de vida, tá? Mayla Heloísa, tá completando mais um aninho de vida hoje, colhendo mais uma rosa no Jardim da Existência. Parabéns, muitos anos de vida. Valeu, muito bom dia para vocês, tá? Ótima manhã para todos aí que estão acompanhando o nosso programa. Vamos embora, trazendo música.
5: Bom dia, Marcés, bom dia aos ouvintes da Rádio Pontão, Mário Campos. Passando uma calcinha preta, Marcés. Gostaria de primeiro, Helena, Tia Josa, Tia Vaquim, Jura das Feijões, Jumar Nuiu, minha prima Nuiu, meu primo Sérgio Maurício, que é meu primo ali da Serra, no Serra do Disco do Programa, aqui em Cambai Família, já está no Batizal, você, Paquisa e a Cristina, tá na Pontal, tá legal, Mário Sérgio, boa segunda-feira.
2: E Delmar, valeu, e Delmar, garoto, muito bom dia. Bom dia também para Isabel e Mocam, tá ouvindo a gente? Ligadinha no Bom Dia Pontal. Abraço para vocês, 10 e 12.

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Ponto FM tá na Pontal, tá legal. João Neto e Frederico, ouvida a participação de Michele Andrade aqui no Bom Dia Pontal. 11h25, ofertas imperdíveis do Elsan Supermercado. 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Agora 10h27, 10 horas mais 27 minutos. 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

Um tal pra você, Eduardo Costa. Olha ela aí, essa música, né? Rolou aí de Ed. Ofereceu lá no Julião, né? Ed do Julião oferecendo aí pra sua afilhada, Maria Eduarda, que completou mais um aninho de vida hoje, tá? Portanto, Maria Eduarda, parabéns pra você, muitos anos de vida. Tá aí do seu padrinho Ed, né? Que tá desejando pra você, felicitando aí esse dia tão importante em sua vida, que é o seu aniversário. Parabéns, Maria Eduarda, em Julião, completando mais uma primavera.

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12: Estamos de volta agora, 10 horas mais 40 minutos aqui na Pontal, tá? Só completando, né, gente? 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Dr. Atos Teixeira Portes. 10h41, fala agora com o Lucas, né? 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
12: Valeu, tá aí 10h45, gente, deixa eu falar pra você aqui, atenção, foi encontrado aqui um RG de Valdemir, né, ou Valdiné, não entendi aqui, Vardiné, tá assim, Valdiné Nascimento da Silva, tá bom, Vardiné ou Vandiné, Vardiné mesmo. Vardinei Nascimento da Silva, tá bom? Alguém que conheça pode passar aqui pra pegar o seu RG. 10h45.

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9: Agora 10:50, estamos de volta ao vivo aqui na Melhor. Bom dia, Pontal, a gente prossegue ao vivo, deixa eu atender participação, solta o zap.
10: Bom dia, Mário Sérgio.
9: Bom dia.
10: Aqui é Corrinha.
9: Oi, Corrinha.
10: Aqui da Varginha. Eu queria mandar um alô hoje, meus amigos. A dona Santa, seu Edilon, pra Carlos no Jingui, Nini, pra todos do Jingui, pra todos do Jingui, pra todos aí do Ramalho, pra Cota, pra todos aqui no Govi, Maria de Lá, pra Silvia, pra Jaine, pra Carol, pra Cristiano, e pra todos aí do Govi, pra todos do Murrão, e para todos aqui da Varginha, um abraço e um alô também para Odílio também, meu marido, para Odílio. E um abraço, fica com Deus, Marichete. Tenha um bom dia. Obrigado, viu? Você passa qualquer uma música daquelas mais velhas de Ciano Muniz, viu? Qualquer uma delas para mim tá bom. Muito um abraço e ofereço para todos meus amigos. Um abraço e tenha um bom dia.
9: Valeu, bom dia pra todos aí no Govi, ligadinhos aí no Bom Dia Pontal, um abraço pra vocês, tá? Gente, deixa eu dar um recado aqui, Sindicato de Malhada. O Sindicato dos Trabalhadores Rurais, Agricultores e Agricultoras Familiares de Malhada informa que as inscrições do Garantia Safra 2026-2027 se encontram abertas e vai até dia 21, tá bom? Vai até dia 21 agora de setembro. Locais de inscrição, você pode fazer a sua inscrição na sede do sindicato, na rua Manuel Pedro em Malhada, na Delegacia Sindical do Povoado de Canabrava e Delegacia Sindical do Quilombo de Pau d'Arco. Então participe, garanta seus direitos e fortaleça quem trabalha e produz no campo. Documentos necessários, xerox dos documentos, da CAF ativo, RG e CPF do representante, pela UFPA declarante. A documentação deve estar legível e atualizada, então não deixe para depois. Atenção, a inscrição só será realizada com a entrega de todos os documentos solicitados aí, que eu acabei de citar, tá? E o prazo vai até dia 21, lembrando. Vamos lá, seguindo ao vivo aqui no nosso Bom Dia Pontal, trazendo muito mais músicas aqui na sua melhor. Deixa eu atender, né, mais participação. Daqui a pouquinho a gente toca, né? Vamos lá. Vamos seguindo. Tem mais um aí, produção. Solta o áudio aí do nosso ouvinte. Vamos lá, solta o áudio do nosso ouvinte. Vamos trazer música para você curtir aqui no Som da Pontal. Bora lá.
11: Oi, bom dia, meu nome é Crislane, falo do bairro São Francisco, gostaria de pedir um louvor com Anderson Freitas Raridade, oferecer para meu esposo Carlinho, meus filhos João Luca, Laís Davi, minha irmã Tuca, meu cunhado João, minha irmã Alane, para ir às casinhas, os filhos dela, para Chiquinho, para Gui, para Dona Maria em família, João Paulo, Ana Luísa, para minha amiga Marilene Santos família, para minha amiga Isaura em família, para minha tia Pia em família, para minha tia Cristiana em família, para minha prima Merim em família, para minha prima Alcilene em família, para minha prima Fabiana em família, para minha amiga Auricélia em família, para minha amiga Dulce em família, para minha comadinha em família, para minha amiga Socorro em família, para minha amiga Lina em família, para Sandro Vaqueiro em família, para Maruta em família, para todos os meus sobrinhos, para todos na escuta, para você estar na Pontal, tá legal?
9: Valeu, Crislane. Obrigado pela companhia, pela audiência. Vamos seguindo.
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9: Bom dia, Pontal, trazendo música que vai pra Corrinha lá no Govi, né? Pediu aí, Ceia Muniz.
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2: Estamos de volta, Boletim Fox. Mercado reduz projeção da inflação para 4,9%. A reportagem, Sayonara Moreno.
3: Pela terceira semana seguida, analistas do mercado financeiro reduziram a projeção da inflação deste ano no país. De acordo com o Boletim Focus, publicado nesta segunda-feira pelo Banco Central, a previsão para 2026 caiu de 5% para 4,9% no IPCA, Índice Nacional de Preços ao Consumidor Amplo. Se a previsão se concretizar, a inflação fica acima do teto da meta, que é de 3%, podendo variar para mais ou menos em 1,5 pontos. Com isso, o limite da meta ficaria em 4,5% e a previsão de 4,9% estaria acima desse limite. Para 2027, a expectativa do IPCA subiu timidamente de 4,29% para 4,30%. Em relação à Selic, que é a taxa básica de juros da economia brasileira, a previsão se manteve a mesma pela sexta semana seguida, 13,75% para 2026. Para o ano que vem, a previsão é de uma Selic em 12%, estimativa que segue por 13 semanas seguidas. Já o crescimento da economia, medido pelo Produto Interno Bruto, tem previsão de redução, saindo de 1,93% para 1,89% em 2026. Para 2027, a estimativa também é de menos crescimento do PIB, que é a soma de todos os bens do país, 1,45% diante da previsão anterior, que era de 1,5%. E em relação ao câmbio, a projeção é que o dólar feche 2026 mantido em R$ 5,20. Para o ano que vem, o dólar pode ficar em R$ 5,28. Da Rádio Nacional em Brasília, Sayonara Moreno.
2: Muito bem, obrigado, Sayonara, pelas informações. A gente vai acompanhar mais notícias daqui a pouco. Tem Jornal da Pontal, né, trazendo aí muito mais informação para você ao meio-dia.
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2: 11:13 aqui na Pontal. Deixa eu atender participação aqui no WhatsApp da Pontal. Vamos lá, coloca mais um áudio pra gente aí.
4: Oi, Mauro, bom dia. Tudo bem com você?
2: Tudo bem.
4: Espero
2: com você.
4: Que tá ótimo.
2: Bacana.
4: Oi, Mauro, quem tá falando aqui é Santa. Que pessoa musgo, Mauro.
2: Santa.
4: Ofereço pra Corrinha, pra meus filhos, pra meu esposo, pra todos os meus vizinhos, pra Flora, Toninho, todos. E todos os meus vizinhos, todos que tiver na escuta. Todos que tiver na escuta do programa.
2: Certo.
4: Esse passa uma música pra mim.
2: Qual música que você
4: pode
2: quer
4: passar
2: curtir,
4: aí qualquer uma. De André Andrade.
2: André Andrade, deixa eu ver.
4: André Andrade ou então Eduardo Costa, viu?
2: Eduardo Costa, tá bom.
4: Toca. Ofereço pra vocês aí da rádio, pra todos que gostam da música. Fica com Deus, tudo de bom.
2: Valeu, Santa. Abração, tá bom, querida? Um abraço pra você, muito bom dia. Bom dia, Mário Sérgio. Raimunda de Barrinha. Manda alô aí pra todos da Pingueira, Agrovila 23 e também todos de Barrinha. Muito bem, pessoal de Barrinha, todo mundo ouvindo a gente. Uma ótima manhã. Neide em Julião, na Rua da Caixa d'Água, também ligadinha. Bom dia, Neide. Tudo bem aí? Muito bom dia pra você. Bom dia, Mário Sérgio. Gostaria de ouvir Rio Negro e Solimões. Heroína. Valeu, heroína. Abração. Muito bom dia.
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0: Cultura FM, tá na Ponta Alta Legal, Rio Negro e Solimões. Apto previsível, participação do Gustavo Lima. Essa rolou pra Heroína Fernandes. Um beijo pra você, Heroína. Muito bom dia, tá? Obrigado pela audiência. 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Muito bem, prosseguimos ao vivo. Bom dia, Mário Sérgio. Eu gostaria de ouvir Zé Felipe, meu neném. Ofereço para as minhas filhas, Giovana e Mirelle. Aqui é Darlene do Aguiais. Passa aí para mim, também para minha amiga Rosana em Carinhanha. E para todos os ouvintes, valeu. Darlene, eu toco sua música já já aqui na sequência. São 11h29. 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

0: Para Pontal tá legal, chão de avião não é o lugar. Participação do Henrique Juliano. 11h46, quase na hora do almoço, hein? Quase na hora do almoço. 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Bom apetite pra você e almoce bem, tá bom?
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0: Copa FM tá na Pontal, tá legal, Zé Henrique e Gabriel, Flertar Também é Traição, participação de Marília Tavares, aqui no Bom Dia Pontal. Gente, nosso programa vai ficando por aqui, eu agradeço a sua companhia, a sua audiência, tá? Lembrando, se Deus nos permitir, amanhã estaremos de volta trazendo muito mais pra você, a partir das 8h30 da manhã, né? Tem mais previsões astrais, mais entretenimento e muito mais aqui no Bom Dia Pontal, valeu? Abraço pra todos, daqui a pouquinho, horário eleitoral gratuito, logo na sequência tem informação no Jornal da Pontal com Jotão e também David Porto, que tá chegando aí, tá bom? 11:56, tchau, tchau pra você e até amanhã.
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0: Senhoras e senhores, muito boa tarde. Estamos chegando com o nosso Jornal da Pontal, agora meio-dia, 29 minutinhos. Estamos chegando, seja bem-vindo à informação. Eu sou o Jota Pinheiro e é um prazer muito grande ter você com a gente. Daqui a pouco também a participação do David Porto. Hoje o programa trará informações da área policial, várias informações da área policial, algumas notícias ruins, faz parte também. E traremos hoje como uma daquelas pautas especiais, hoje tem uma conversa, um bate-papo com os representantes do COPEC, Conselho de Pastores de Cariri, onde falaremos também sobre a programação, a festividade do Dia do Evangélico aqui na cidade de Cariri, a programação, a organização e também as atrações que farão parte desta edição do Dia do Evangélico em Cariri. 12h30, você com a gente no jornal, seja muito bem-vindo. Prazer grande ter você com a gente. Um abraço aqui acompanhando a gente, não perde um só jornal. Marotinho é cliente aí do meu amigo Del, direto do Atacadão do Del. Marotinho, boa tarde, Marotinho, um abraço. Não perde um só jornal. Vamos lá, minha gente, 12h30, agora 12h30. 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David Porto, boa tarde, Porto.
1: Boa tarde, Pinheiro. Boa tarde, ouvintes da Pontal.
0: Vamos lá, dando sequência ao Jornal da Pontal nesta segunda-feira. Começamos a semana. 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Araújo Sat, na Praça do Mercado. 12h34, vamos lá, Porto, alguns destaques aí contigo.
1: Vamos sim, informação, o carro sai da pista e cai no rio após manobra. Tá vendo o volume? Pronto, então manobra entre Feira da Mata e Juvenília. Pronto, vamos os destaques para essa edição. Carro sai da pista e cai no rio após manobra entre Ponte de Feira da Mata e Juvenília. A paralisação de funcionários do banco, Banco do Brasil e Banco do Nordeste saem da greve. Jovem morre após colidir moto contra muro em povoado da zona rural de Malhada. E ainda a prefeitura, ela entrega 20 lotes rurais e kits produtivos para famílias de comunidade rural de Carinhanha.
0: Tudo bem, daqui a pouco o pastor Valmir e também o presbítero Carlos Antônio, daqui a pouco no nosso Jornal da Ponta Pública Evangélico, já vai ficando atento aí, aumentando o som do rádio. Daqui a pouco falaremos sobre a festividade do Dia do Evangélico aqui na cidade de Carinhanha. Vamos lá, vamos de informações, vamos começar aqui com um caso que vem aí da região de Juvenília, onde nós tivemos essa informação, onde esse carro saiu da... Olha que situação, o carro saiu da pista, caiu no rio após uma manobra naquele trecho lá da ponte entre Feira da Mata e Juvenil. Um veículo Corolla, ele saiu da pista, caiu no rio depois de um acidente na ponte que fica ali entre Feira da Mata, que é na Bahia, e Juvenil, em Minas Gerais. O que que a Polícia Militar contou? Que registrou essa ocorrência por volta das 10h40 da manhã, ou seja, dia de ontem. A guarnição da Bahia, da 38ª CIPM, 4º Pelotão aqui de Carinha, foi lá atender, foi chamada, teve no local. Quando chegou nessa ponte, nessa região, os policiais foram informados que o motorista, ele já tinha sido socorrido, foi encaminhado para o hospital. Aí depois chegou o nome do condutor, Paulo Henrique Pereira. E ele chegou a contar para os policiais que seguia sentido Juvenília, e aí naquelas proximidades ali da ponte, tinha outro veículo trafegando em sentido contrário, ou seja, na contramão. Aí, de acordo com as informações do Paulo Henrique Pereira, a presença do outro automóvel teria reduzido a sua visibilidade. Ainda segundo o relato, foi apresentado para a polícia, ele não teria percebido previamente a existência da ponte, nem que a estrutura permitia a passagem de apenas um veículo por vez. Não deve conhecer a região. Para evitar uma possível colisão com a lateral de concreto da ponte, o motorista realizou então a manobra para a lateral da via. Resultado: caiu nas águas do rio Carinhanha. Após o acidente, populares chegaram a retirar o Corolla do local, colocaram ele num local seguro, para que a via pudesse também continuar seu trânsito normal. E aí hoje, já deve ter concluído o procedimento, onde o motorista Paulo Henrique deve ter vindo já à delegacia e registrar o boletim de ocorrência para tomar aí as medidas necessárias em relação ao seguro, porque o veículo é assegurado. Bom, o registro da polícia foi 10h40. Agora, para o motorista não ter visto outro veículo que vinha em sentido contrário, aí a pergunta: foi de dia ou foi de noite? Porque eu não entendi muito bem, foi isso aqui. Foi de dia, a polícia informa que foi 10h40 de domingo. Às 10h40. E ali é uma ponte, eu não sei porque até hoje ninguém tomou providência para passar, para fazer uma estrutura para pelo menos dois veículos, mas é o que tem. É o que o povo usa. Ali só passa Um carro mal. É uma ponte estreita, a gente sabe disso. Certamente esse motorista, o Paulo Henrique Pereira, não conhecia o local e aí passou por um grande susto. Além de ter que jogar o carro ponte abaixo, imagine cair dentro de um rio, meu caro David Porto.
1: Isso, na manhã de ontem, né, por volta 10h40, conforme a informação da polícia, eu também não entendi o porquê o que dificultou a visão desse condutor, né, por se tratar de outro veículo que vem de lá para cá durante o dia. Mas foi essa informação passada pela polícia.
0: Então tá, informação oficial. Vamos lá agora falar sobre um acidente, Porto, um trágico acidente registrado na região de Serra de João Alves, malhada que tirou a vítima de um jovem muito querido na região. Vamos para essa informação, vamos lá.
1: Amanhã dessa segunda-feira, dia 14 de setembro, começou com profunda tristeza para os moradores lá de Serra de João Alves, na zona rural do município de Malhada. O jovem João de Jesus dos Santos, apenas 23 anos, ele perdeu a vida em um trágico acidente após perder o controle da motocicleta que conduzia e colidir violentamente contra o muro de uma residência. O acidente aconteceu na parte central da localidade, nas proximidades da antiga mercearia Duas Irmãs. Tudo indica que a fatalidade tenha acontecido no início da madrugada de hoje, somente no momento em que o João, ele possivelmente retornava de um evento para sua casa. O corpo da vítima, no entanto, só foi encontrado por moradores locais no início da manhã, por volta de 3h30. Na madrugada, né, por volta de 3h30. Além da gravidade do impacto, os vestígios encontrados no local apontam para um desfecho ainda mais triste. De acordo com relatos de populares e amigos, a motocicleta, uma CG Fan 160 de cor vermelha, ela teria começado a pegar fogo após a batida e as chamas acabaram atingindo ainda a vítima. A polícia militar foi acionada e fez o isolamento da área. A guarnição permaneceu no local até a chegada do Departamento de Polícia Técnica, o DPT, para a realização da perícia e remoção do corpo. A morte precoce de João, que era um jovem muito querido e de boa relação na localidade, gerou forte comoção, deixando familiares e amigos profundamente consternados. Existiu uma informação de que o corpo havia sido carbonizado, mas na verdade essa informação ela não procede. Inclusive a polícia ela desmente que o corpo foi carbonizado. Foi atingido pelo fogo? Sim. O fogo, tanto é que a motocicleta nem queimou totalmente, né? E para você colocar a expressão carbonizado, precisa ser de fato carbonizado. No quesito acidente com fogo, existe os degraus dessa queimadura. A queimadura estágio 1, estágio 2 e de estágio 3, seria o terceiro grau. Aí depois você vem com a expressão carbonizada. E no caso dele teve algumas queimaduras, o fogo atingiu a roupa, mas não chega a ser carbonizado.
0: O acidente foi durante a madrugada e ele foi encontrado hoje por volta das 5 da manhã, correto?
1: Por volta das 3, assim, a informação de populares é que foi por volta das 5. Só que aí a polícia já trouxe a informação que foi acionada às 3h30. Sendo assim, se foi acionada às 3h30, a polícia
0: já tinha informação
1: nesse horário.
0: Vamos lá, 12h42, nosso Jornal da Pontal, 12h42. Vamos lá, pessoal, dando sequência. Deixa eu falar para vocês aqui. Cadê meu amigo Del, direto do Atacadão do Del? Silvanei Alves está aqui ligado com a gente também. Grande abraço, boa tarde. Vamos lá, gente. Vamos lá, 12h43. Daqui a pouco, pastor Valmir, Conselho de Pastores de Carinhã, e o presbítero Carlos Antônio. Amigo Del, direto do Atacadão do Del. Boa tarde, seu menino. Conta pra gente as novidades aí, amigo Del.
2: Boa tarde, Jota Pinheiro, boa tarde, amigos ouvintes da Pontal FM, satisfação falar com vocês mais uma vez diretamente do Atacadão do Del. Seu menino e dona menina, as promoções continuam, seu menino.
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0: O Del, seu menino e dona menina. Vamos lá, minha gente, agora 12h45, tempo passa rápido. Vamos lá, vamos chegar para cá então, pastor Valmir, presbítero Carlos Antônio. Vamos lá, né? Vamos trazer essas informações. O tempo passa rápido, mas vamos aqui. Trazer um recadão para os nossos ouvintes aqui também acompanhando o Jornal da Pontal. Olha, tem um convite aqui de Anselmo Boa Sorte. Atenção, Anselmo Boa Sorte está convidando aí toda a vaquerama da região, o público da região, para o grande evento Fechamento do Circuito Sertão. Será realizado agora dias 23 a 27 de setembro. Atenção, gente, atenção, atenção. Anselmo Boa Sorte convidando todos para a quinta edição aí da grande vaquejada do Parque Zuleide Nunes Araújo. Boa Sorte. Você que está acompanhando a gente, se organize de 23 a 27 de setembro, lá no Aras Lamarca, quilômetro 2 da estrada do Julião Canabrava. As atrações confirmadas. Tem várias aqui, vou trazer algumas. Tem aqui o Zezinho Aboiador e Joca Amargo, a vaqueirama conhece muito bem. Zezinho Aboiador e Joca Amargo, Lavínia Montel, de Eli Anjos, tem a Fá Santana e muito mais. São muitas atrações. O evento terá entrada gratuita, você que vai curtir a festa pode, que é de graça. Só quem vai correr tem que pagar a senha. E a senha, aproveite, faça aí a senha antecipada. Se você vai correr aspirante ou amador, acesse o site suasenha.com.br, você vai correr um boi a menos. Faz lá 4 senhas antecipadas, vai correr um boi a menos. Fica bem mais fácil você bater a senha e participar da grande disputa. Haja coração, haja emoção. E também teremos a categoria feminina. Você que vai não pode levar cooler. A segurança está ciente, vai orientar a não entrar com cooler. Cooler não pode, mas a festa de graça, vai curtir lá, se divertir. Você pode ter mais informações lá no Instagram do Aras Lamarca. 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Mais de 1,5 milhão de visualizações durante o evento, 120 mil pessoas interagindo, é muita gente participando. 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Vamos lá, está aqui com a gente o pastor Valmir, presidente do COPEC, Conselho de Pastores de Carinhanha. Quem mais está aqui também? O presbítero Carlos Antônio. A Lúcia também está ali, acompanhando o esposo aqui. Quem mais está aí, pastor? Quem mais está aí, pastor? Boa tarde, pastor Valmir, seja bem-vindo.
4: Oi, Jota, boa tarde. Boa tarde, pastor Carlos Antônio, graça e paz. Está nos acompanhando hoje a minha esposa Lúcia, a Leia Fernandes, ela que congrega com a gente, faz parte da mídia. E hoje ela está aqui para estar registrando tudo isso. E quero complementar também esse momento a toda a cidade, toda a família carinhanhense, toda a família da cidade circunvizinhas, ao Conselho de Pastores que nos ouve nesse momento, que eu quero complementar a todos nesta tarde com a graça e a paz do Senhor Jesus.
0: Amém. Vamos lá, presbítero Carlos Antônio, dos integrantes aí do COPÉ, Conselho de Pastores, presbítero, amém. Pastor também, está fazendo uma missão importante. Quanto maior o cargo, maior a responsabilidade, maior o trabalho.
5: Verdade,
0: Jota. Tudo bom? Como é que o senhor está?
5: Boa tarde a todos, ouvintes, pastor Jota. É muito importante nesse momento nós estarmos aqui para estar transmitindo, né, sobre a questão do dia do evangelho, todo o processo, o trabalho que já está sendo elaborado alguns meses atrás e trazer informações, né, boas para esse momento tão especial. que é o dia do Evangelho. Ou seja, não somente nós, mas toda a comunidade, né, é abençoada por esse trabalho. Isso é muito grandioso, né, para a glória de Deus, isso é muito importante. Amém?
0: Amém, vamos lá então. Pastor Valmir, nós já temos data, nós já temos horário, já temos aí uma programação, temos atrações também. Então vamos falar como é que está a expectativa aí para esse evento, organização, fica contigo aí.
4: Beleza, Jota, já sim nós temos data, nós já temos uma programação já feita e eu tenho certeza que a nossa cidade de Carinhanha já tem recebido vários eventos evangélicos grandes e esse será um evento que está na expectativa, que vai ser um dos grandes eventos que vai impactar toda a cidade, toda a região. E nós temos uma atração que já está sendo assim bem divulgada, as pessoas estão amando, né, porque é uma pessoa conhecida, uma pessoa de Deus que vai estar vindo para estar brilhantando o evento. Ele vai estar pregando a palavra e ele vai estar louvando também, que é o cantor Samuel Mariano.
3: Obedecendo a ordem que recebeu.
4: Isso aí. Samuel Mariano e banda. Vai ser bem.
0: Muito bem, então vamos lá. Samuel Mariano e banda, já tá trazendo um trechinho aqui também. Vamos lá, pastor Valmir. Então nós repete o dia. Como é que tá a programação para esse dia?
4: A programação para esse dia, eu quero deixar aqui bem claro para os nossos ouvintes, para toda a família, toda a região, né? E a nossa programação, Jota, eu quero deixar desde a programação do início, porque na verdade essa festa, ela é duas festas em uma, né? Que é a marcha para Jesus e o culto na praça. A 17ª marcha para Jesus será realizada dia 24 de outubro deste ano 2026. A concentração, Jota, será na praça do cemitério, onde estaremos ali concentrando às 16 horas. A partir das 17 horas é a previsão de nós sairmos nas ruas, né, com a 17ª marcha para Jesus. Iremos estar saindo marchando ali, pregando a palavra,
1: orando.
4: Vai ter oração em alguns pontos, né? Alguns locais que a gente vai estar parando, vai estar fazendo a oração, abençoando a cidade, abençoando os comércios, abençoando também ali aos pacientes que estão internados aqui no hospital. A gente vai estar parando ali de frente, orando por cada um deles, orando também por cada profissional que está ali trabalhando para que esses pacientes se recuperem em breve. Então a nossa programação é essa. A partir das 19 horas, estaremos já se dando início o culto na Praça do Cais. É a nossa programação. Esperamos que dê tudo certo, porque essa é a programação, pode haver algum imprevisto, mas a nossa programação de início do culto será às 19 horas. Entrada com os pastores, teremos um hino nacional, teremos uma palavra breve comigo, né, que eu sou o presidente do conselho, e teremos as atrações. Cantor Samuel e banda, ele é a última atração, mas teremos outras atrações. Primeira atração é toque gospel, segunda atração, banda do Copec, terceira atração, Fabrício e Fabiana e banda, quarta atração, Brilho de Cristo. Quinta atração, cantora Larissa Santana. E por fim, nós estaremos recebendo aí cantor Samuel Mariano e banda. Essa é a programação que já está feita para o nosso dia do evangélico aqui na cidade de Carinhanha.
0: Muito bem, quer completar, meu querido Carlos Antônio?
5: Amém. Hoje esse ano nós está com um tema, né? Que é o tema principal, até que o Senhor venha, né? 1 Coríntios, capítulo número 4, versículo 5. Essa expectativa que a gente tem, né, de esperar o Senhor. Então esse é o tema que nós escolhemos para esse ano. De toda a programação que foi falado, e também eu já quero trazer algumas coisas que são fora de organização, e, né, fora do evento em si, mas a organização para que o pessoal possa estar ali naquele momento. Não costumamos, todos os anos, o pessoal vir com as barracas, né? Eu quero fazer isso aqui rápido, só para o pessoal entender. Tem as barracas, que o pessoal vai precisar de água, de se alimentar e tudo mais. Aí vamos ter ali, esse ano, uma organização que será uma praça de alimentação, as barracas não vão ficar espalhadas como os outros anos. Nós temos uma organização em si que vai estar organizando as barracas, o pessoal que vai vender água, aqueles, né, petisco e tudo mais, para que não venha ter muita sujeira na praça. Porque pensando assim nas reuniões, que em outros eventos teve, né, algumas sujeiras na praça, isso nós não conseguimos dimensionar e controlar. Então esse ano, por bem, nós vimos uma oportunidade de estar pegando nessas barracas e tendo uma taxa, né, que essa taxa vai ser direcionada para uma equipe de limpeza. Então eu quero já comunicar ao pessoal que sempre bota as barracas todos os anos lá, que vai ter uma equipe de limpeza, vocês têm que entrar em contato, e cada barraca vai ter um local, né, para ficar organizado e tudo mais. Então, para que haja uma organização, uma limpeza, isso vai ser passado para o pessoal. Então, antes de você já querer colocar a barraca lá, procure-nos primeiro para nós colocarmos cada pontinho ali para ficar organizado. Para não ficar algo bagunçado, né? Nunca fizemos isso, que o pessoal vem, coloca as barracas e tudo mais, mas esse ano nós queremos fazer algo desse tipo.
0: Ainda mais organizado.
5: Isso, ainda mais organizado. Então o pessoal tem que procurar, né, o COPEC para que venha estar colocando as suas barracas. Não é de impedir do pessoal colocar, não, mas que venha ficar mais organizado, tá bom?
4: É que cada pessoa que já tem trabalhado nesse evento com sua barraquinha, com seu lanche, com outras coisas, ela se sinta à vontade de trabalhar, e outras pessoas que queiram fazer parte. Só que, só salientando o que o pastor estava falando, qual é o valor dessa taxa? Tem pessoas que ela talvez já ouvindo isso já fica preocupado. O valor é uma taxa mínima, simplesmente só para
5: simbólica, né?
4: Simbólica para a gente ajudar, pagar uma pessoa para limpeza. Para você ter ideia, Jota, o ano passado, diante de tanta correria, eu e o pastor Carlos Antônio, nós levantamos 5 horas da manhã para fazer a limpeza do local, porque nós recebemos o local limpo. Então nós temos por obrigação entregar limpo. Não é por achar que algo público que tem que ficar lá, né, a Deus dará. Não, nós temos que cuidar daquilo que nós estamos usando. Então a ideia é essa.
0: Tudo bem, a questão de apoio. Estão tendo apoio esse ano? Sim. A estrutura de transportes também, como é que está, como é que funciona essa parte, por favor?
4: Pronto. O nosso apoio esse ano, graças a Deus, Jota, nós temos apoio. Nós queremos, eu quero o conselho de pastor, em nome do conselho, nós queremos agradecer a gestora, a prefeita Chica. Já é o segundo, o terceiro, né, a terceira festividade que a Secretaria de Cultura está nos ajudando, nos apoiando nesse evento, nesse projeto. Então nós queremos agradecer a pessoa da prefeita, queremos também agradecer ao Gil, né, o Gil Sena, que abriu as portas da secretaria, secretário de cultura. Esse pessoal tem recebido-nos muito bem, toda a secretaria da prefeita Chica tem nos recebido muito bem. Nós, conselho de pastores, nós temos falado isso, e já é o terceiro ano que eles têm feito, ter abrido as portas para nos ajudar nesse evento. Então a gente fica grato com isso. Então, e tem outras pessoas que estão também nos apoiando nesse evento, né? O apoio maior está pela Secretaria de Cultura, mas temos outras coisas, né? Por exemplo, Lio Roriz. Lio Roriz é o proprietário da rádio. Eu tive o privilégio de conhecer agora recente. Eu já havia antes, mas não tinha uma aproximação. E agora não, agora a gente já conversamos, já conheci e enviei um ofício aqui para a rádio, né, sobre o nosso evento. E vocês, o Leo Roriz, na pessoa também do Lorival Araújo, né, o diretor, nos recebeu muito bem. Todavia, no evento, vocês têm nos ajudado. Você, como locutor, é a pessoa que tem abraçado também essa causa do evento, tem divulgado, tem feito as vietas, inclusive, e você vai até fazer agora novamente essa vieta para a gente estar divulgando nas ruas. Então vocês são essas pessoas que têm assim contribuído muito. Pro Arte também, que é na pessoa do pastor Carlos Antônio, tem contribuído muito na questão das faixas, feito muita coisa pela obra. Também nós temos uma pessoa importante que tenha contribuído, a empracadora Carinhanha, que é o pastor Gilvan. Esse tem contribuído bastante e isso tem nos ajudado bastante. Também o Beira Rio nos ajudou ano passado doando água. Né, doando água. Esse ano eu vou cobrar deles também.
0: Haja água, viu, Charles? Haja água.
4: Haja água. Então, a Secretaria também de Cultura, na pessoa de Chica, eles nos nesse ano também eles vão nos ajudar com os, com os veículos para trazer as pessoas da zona rural. Isso. Né? A gente vai estar trazendo as pessoas da zona rural. A gente não sabe se vai alcançar todos, né? Mas vamos, eles vão estar nos ajudando nessa questão. Eu quero já, diante disso, já falar aos pastores, né, que está na zona rural, você que está no seu povoado, já se forma a sua caravana, já se cria aí a sua caravana para você, para nós ter noção de que carro iremos mandar para a localidade. Porque tem essa questão, tem hora que você manda um carro grande para uma localidade que tem pouca gente, e outra localidade que tem muita gente vai um carro pequeno. Então nós queremos nos organizar também nessa questão.
0: Isso. Muito bem, vamos lá, 12h59. Aqui com a gente os representantes do Conselho de Pastores de Carinhanha, Carlos Antônio, presbítero Carlos Antônio, pastor Valmir também, que é o presidente do COPEC, está aqui com a gente para falar sobre a programação do Dia do Evangélico na cidade de Carinhanha, não só para o público evangélico, mas para as pessoas que querem ter um dia especial, um dia abençoado, 17ª Marcha para Jesus. Dia 24 de outubro. Parece que está longe, né? Mas rapaz, 24 é logo ali, né?
4: Sim.
0: É logo ali.
4: Sim, a gente, quando você fala que não só para ao público evangélico, realmente, é uma festa que nós convidamos toda a família, independente de credo religioso. Você que admira o evangelho, você que ouve a palavra, você que gosta do evangelho de Cristo, você é o nosso convidado, né? Toda pessoa que nos ouve neste momento, mesmo distante, tem outras cidades, tá? Tem outras pessoas que moram distante, mas deseja estar conosco, você será o nosso convidado, será bem-vindo nesta festa. Toda a família está convidada, porque é um momento familiar, é um momento de adorar a Deus. E outra coisa, Jota, que eu quero pedir aos nossos irmãos, a palavra vai nos mostrar que ser depois imitadores de Cristo, como Paulo que disse isso, ser depois imitadores de Cristo como eu. Então vamos estar imitando Cristo, vamos procurar a fazer a vontade de Deus. Então nessa festividade eu quero convidar você não fazer parte só do culto na praça, mas venha fazer parte também da caminhada. Iremos estar saindo, iremos estar reunindo às 16 horas, a saída às 5 horas, mas eu queria convidar você a sair da sua casa, marchar junto conosco pelas ruas até chegar à praça, louvando a Deus. Então, para a gente já estamos finalizando, são esses assuntos que eu estou me lembrando. Tem mais alguma ação?
0: O senhor vai voltar depois?
4: Sim.
0: Vocês vão voltar depois para a gente reforçar o convite. Hoje que foi só, digamos, o pontapé só inicial aqui na rádio, mas vai passar aqui na programação da rádio. Vocês vão estar aqui de volta mais para frente para a gente reforçar o convite. Hoje foi só, digamos, uma primeira parte da divulgação.
4: Uma abertura da programação.
0: Aqui na rádio, né? Isso. Que já estão tá na rede social já há um tempo. Eu agradeço, viu, pastor Valmir, presbítero Carlos Antônio, muito obrigado. Só reforça o trabalho do COPEC, como é que é o COPEC, como está o COPEC hoje, o que, que é o COPEC, para quem não conhece, saber como é que funciona o trabalho do Conselho de Pastores aqui de Carinhanha.
4: Obrigado, Jota, por estar nos fazendo essa pergunta. O Conselho de Pastores, amados ouvintes, já se faz neste ano, 17 anos, né, de vida aqui na cidade de Carinhanha. Eu sempre fiz parte, foi um dos participantes desde o início e tive o privilégio, né? Os pastores nos achou por bem me colocar como presidente. Isso já faz 2 anos. Houve agora uma nova diretoria, uma nova eleição, e me colocaram novamente para mim ficar mais 2 anos. E nós temos, sim, realmente nós temos feito trabalhos que é muito bom. E o Conselho de Pastores está crescendo, está desenvolvendo. Para os pastores que ainda não faz parte do Conselho, eu queria convidar você, vim conhecer o nosso trabalho, vim conhecer a forma de nós, né, trabalhar junto, porque o Conselho de Pastores não vai interferir, Jota, na igreja local de ninguém. Não vai interferir na teologia de ninguém. É um conselho que já se diz, Conselho de Pastores. Temos ideias diferentes, nós temos planos para a cidade, nós temos plano para o meio evangélico. É um conceito que está projetando algo melhor para a cidade, algo melhor para as igrejas. Nós estamos reunindo todos os meses e isso está acontecendo. Nós estamos realmente nos preparando para algo grande aqui na cidade de Carinhanha. Então, convido os pastores que ainda não faz parte, venha fazer parte desse conselho. E quando a pessoa está perto, ela realmente vai descobrir o que realmente é o conselho. outra oportunidade, nós iremos estar vindo aqui para conversar com você, falar detalhe do que é um conselho. Tá certo?
0: Muito obrigado, pastor Valmir. Obrigado também, presbítero Carlos Antônio.
4: Amém. Obrigado, Jota. Obrigado aos ouvintes que estão nos ouvindo. Eu quero agradecer ao Lio Roriz, quero agradecer ao Jota, que é você que está nos recebendo. Quero agradecer ao Lorival. Que Deus abençoe a todos vocês. Deus abençoe essa rádio que está nos ajudando bastante. Um abraço.
0: Amém. Obrigado, presbítero Carlos Antônio.
5: Amém. Só finalizar, eu quero dizer que nós já temos as camisas, viu? Já está pronta entrega. Quem quiser fazer o pedido, é só entrar em contato. Nós vamos estar distribuindo as camisas do Dia do Evangelho.
0: Pede por onde? Entra em
5: quem? É o 77999-411490. Aí pode
0: pedir. É só procurar, né?
5: Só procurar.
0: Procurar. Quase ninguém conhece, também, né? O Instagram.
5: O pessoal entra lá e vê lá que está lá o. As camisas.
0: São pessoas conhecidíssimas, qualquer representante do COPEC.
5: Sim.
0: Consegue orientar melhor. Obrigado, viu, gente? Um abraço.
5: Amém. Deus abençoe.
0: Amém. Bom, vamos dar sequência ao nosso Jornal da Ponta. Hoje foi só o pontapé inicial, vocês vão voltar outro momento para estar com a gente. Vão com Deus, gente. Um abraço e até breve, hein? E a rádio vai estar divulgando aqui a programação completa. O nosso tempo está um pouco mais curto. Nós temos que estar um pouquinho mais curto, mas nós vamos aqui trazer nossos recados.

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4: Bom, vamos lá, o programa já que está quase encerrando, daqui a pouco o programa de Bem com a Vida, vamos lá, senhoras e senhores, com a gente também, estamos em nome da Drogaria Bem-Estar. 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Quer mandar um abraço para quem aí, Porto?
5: Vou sim, mandar um abraço para uma de nossas ouvintes, assíduas, que assídua que... hoje está fazendo mais um ano de vida, Dona Marli, ali no bairro São João. Dona Marli, que é, ou é bairro São Geraldo, é um dos dois, já mudou, né, para bairro São João, mas enfim, Dona Marli, que é a esposa do seu Dão de Jesus, faz hoje aniversário, então parabéns para ela. E queria também aqui mandar um abraço ao pessoal lá nas Cabacinhas, a Dalvanice, a Evanice, também o esposo da Dalvanice, o Lourisvaldo, conhecido como Louro. Eu estive ontem lá, almocei na casa deles, foi muito bom esse domingão. E o pessoal muito bacana, muito educado, me recebeu muito bem lá. Eu fui lá com o meu sobrinho, o Jefferson, e aí agradecer o pessoal pelo carinho recebido lá. E também aproveitar e mandar um abraço para o seu Manuel das Piranhas. Manuel das Piranhas, que ele disse que pesca muita piranha e que em breve vai me dar uma piranha de presente. E que vai mandar para você outro peixe. Ele disse que vai me dar uma piranha de presente e mandar para você uma traíra, viu? Mas então um abraço para seu Manuel Piranha e todo o pessoal aí, obrigado pela recepção.
4: Mas tem que ser uma traíra bem grande, porque traíra pequena tem muito espinho.
5: Então um abraço a todos vocês.
4: Eu tenho medo disso aí, não, pode vir.

0: pra cá.
1: Rapaz, o interessante é a audiência que a gente tem lá na Cabacinha, nessa região, e também a satisfação do pessoal quando conhece a gente e vê, ah, esse aí é David Porto, então você vê a satisfação do pessoal, é muito importante isso pra gente. Então, um forte abraço, agradecer e até amanhã.
0: Até amanhã, Porto. Pessoal, fechar o programa aqui já, para passar aqui pro Daniel, para a equipe do programa de Bem com a Vida, só informando que amanhã, atenção os pescadores, a gente falando de peixe aqui, por coincidência trazer esse recado, atenção todos os pescadores, todas as pescadoras, ó, presta atenção isso aqui, ó, você é pescador, você é pescadora, pois então, amanhã, às 8 horas da manhã, lá no Fala Garoto Social Clube, tem uma reunião, um encontro com o Josafá é da Fundacentro, Ministério do Trabalho. Então, a questão dos direitos dos pescadores, saúde, segurança dos pescadores e pescadoras artesanais. Tem muito pescador que está tendo problema de saúde e não sabe que tem alguns direitos e pode, primeiro se prevenir, igual câncer de pele, questão das vistas, da visão estragada. Falando em bem popular, para o pessoal entender, câncer de pele, entre outras doenças que o pescador pode ter. E amanhã, você que está acompanhando, você pescador, você pescadora, vá participar dessa reunião, leva o RG, leva o CPF, leva o cartão do NIS ou PIS, lá no Fala Garoto, no bairro São Francisco, 8 horas da manhã, amanhã dia 15, com o Josafá, da Fundacentro. É um convite aqui em nome do presidente da Colônia Z33, Deir. Então, Deir está convidando aí todos vocês pescadores associados à Z33 para participar dessa reunião com o ATL da Fundacentro Josafá. É para tratar assunto de grande importância para os pescadores e pescadoras. Não faltem. Um abraço a todos. Eu volto amanhã, 7 horas, no Café com Notícias. Tchau, gente.
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0: Elevo os meus olhos para os montes, de onde me virá o meu socorro?
1: Pois estás comigo.
0: O meu socorro vem do Senhor, que fez os céus e a terra. Deus é o nosso refúgio, fortaleza, socorro bem presente nos momentos de angústia.
1: Tu estás comigo.
0: Os que confiam no Senhor serão como o monte de Sião, que não se abalam, mas permanece para sempre. O Senhor é o meu pastor e nada me faltará.
1: Eu creio em
0: 13 horas e 18 minutos. A partir de agora, o meu, o seu, o nosso programa de Bem com a Vida está entrando no ar. Nessa tarde especial de segunda-feira, primeiro dia da semana, 14 de setembro de 2026. E é claro, estamos na melhor, estamos na mais completa rádio do Brasil, a nossa Rádio Pontal FM 91,5, mais uma empresa do Grupo Roriz de Comunicação. Programa de Bem com a Vida é uma programação mantida pela Igreja Evangélica Assembleia de Deus, localizada na Avenida Santos Dumont, na presidência do pastor Manuel Messias. Mas graças a Deus que nos dá a vitória por intermédio do nosso Senhor e Salvador Jesus Cristo. Vamos orar, vamos falar com Deus. E está comigo nessa tarde abençoada o meu querido irmão, ele que coopera comigo aqui todas as tardes, né? O apresentador e serve a Deus como diácono e pregador do Evangelho, Gilmarês, a paz do Senhor Jesus.
2: Glória a Deus, glória a Jesus, a paz do Senhor. Daniel Júnior, presbítero Daniel Júnior, apresentador aqui oficial do programa de Bem com a Vida. E cumprimentar também aos nossos amigos, ouvintes, né, que estão aí ouvindo a nossa programação. Cumprimentar a todos com a paz do Senhor Jesus. Muito feliz de estar aqui mais uma vez nessa tarde especial, que eu creio que será uma tarde de bênção para as nossas vidas.
0: Amém, glória a Deus. Vamos de oração? Ore, apresente o nosso programa, apresenta a todos os nossos ouvintes, né, e a todos que nessa tarde estão com o coração aberto para ouvir a palavra de Deus.
2: Glória a Deus. Oremos então nessa tarde. Você que está aí do outro lado, se for possível, feche os seus olhos e eleve o seu pensamento e o seu coração a Deus nesse momento. Bondoso e eterno Deus, Pai eterno, Deus de misericórdia, ó Senhor dos exércitos, nesta tarde, meu Deus, nós te louvamos. Nesta tarde, Jesus, nós glorificamos, Senhor, o teu santo nome. O Senhor é Deus, o Senhor é poderoso. O Senhor é forte, o Senhor é o Rei das nossas vidas, é o Senhor das nossas vidas, e nós te louvamos, Senhor, por estarmos aqui nesta tarde. Nós te glorificamos, Jesus, por estarmos aqui mais uma vez, em mais uma tarde, meu Deus, para fazer menção do seu santo e poderoso nome. Nós cremos, Senhor, que nesta tarde o Senhor vai falar, meu Deus, com cada vida, com cada ouvinte, com cada homem, com cada mulher, Deus, e nós já te pedimos, Senhor, para que o Senhor nesta tarde venha, Senhor, repreender as angústias dos corações, para que o Senhor nesta tarde, meu Deus, com o seu poder venha quebrar, Senhor, todas as cadeias espirituais, todas as correntes espirituais, Senhor. Traz renovo, Senhor, fortaleça o fraco, levanta o caído, restaura, Senhor, a vida espiritual, restaura, Senhor, a vida de cada ouvinte em todas as áreas, Pai, que o teu nome seja glorificado em cada ação, que o teu nome seja glorificado em cada vida, em cada lar, em cada casamento, em tudo, meu Deus, toca nesta tarde com saúde, meu Deus, saúde física, saúde espiritual, e que em tudo o teu nome venha ser adorado e glorificado em nome de Jesus. Amém.
0: A Amém, glória a Deus. E daqui a pouquinho também conosco, ministrando a palavra de Deus, ela, nossa irmã missionária Isabel, ela que é líder da SEMADEC. Daqui a pouquinho estará, já está aqui, né? Mas daqui a pouquinho já vai estar falando do grande amor, o amor de Deus, trazendo as boas novas de salvação. E a gente começa com ela adorando e a gente adora também, Cassiane, com muito louvor.

0: Maravilha, glória a Deus. 13 horas e 28 minutinhos aqui no nosso De Bem com a Vida. Programação do De Bem com a Vida. Programação esta mantida pela Igreja Evangélica Assembleia de Deus, localizada na Avenida Santos Dumont, na presidência do pastor Manuel Messias. E os nossos cultos na nossa igreja sede, todas as terças, quintas e domingos, e você é o nosso convidado especial. Culto nos bairros, todas as quartas e sextas-feiras. E é claro, você e sua família são os nossos convidados. Deus tem uma palavra poderosa para nossa edificação espiritual. Todos os dias nós precisamos nos alimentar fisicamente, né? Comer o pão, um arrozinho, um feijãozinho, a carninha, né? Pois bem, assim também a nossa alma. A nossa alma, ela é espiritual. Então a gente precisa de alimento espiritual. A palavra de Deus é este alimento, é esse pão, é esta água que nós precisamos todos os dias nos alimentar para fortalecer o nosso espiritual, para que nós possamos estar fortes, firmes, olhando para Jesus, o autor e consumador da nossa fé. Agora eu quero aqui rapidinho trazer aqui um breve comentário, né? Deixa eu falar com ele. Marês, ontem na nossa igreja Assembleia de Deus aconteceu um grandioso culto com a participação dos semeadores e esteve ministrando a palavra o pastor Edilson. Marês, foi bênção?
1: Glória a Deus, foi sim, com certeza. Ontem foi um culto abençoado, né? Um culto com a participação dos varões, dos semeadores. Foi uma bênção, né? Deus usou, né, de maneira muito profunda o nosso irmão pastor Edilson, né, que esteve ontem ali ministrando a palavra de Deus. Com certeza ali toda a igreja, né, foi edificada através da palavra de Deus.
0: Você,
1: né,
0: lembra da mensagem, Marisa?
1: Lembro, com certeza, lembro. Foi uma mensagem voltada, né? Mas a temática de oração, né, chamando a atenção da igreja, né, para a necessidade de nós estarmos em oração, né, que a oração é como ele disse ontem, né, quando a porta se fecha aqui, quando tudo está travado, trancado aqui na terra, o céu se abre lá de cima, e aí agora o céu, com certeza, ele manda na terra, e aquilo que estava travado aqui se abre através da oração, né? Então foi um culto muito abençoado, né, com essa temática voltada para a oração, né, voltada ali para a busca ali a Deus, né, na oração. Ele usou muitos exemplos, né, bíblicos, de Deus operando através da oração, né? Então foi uma bênção. Eu particularmente saí dali muito edificado, né, muito mais renovado através da palavra de Deus, né? Porque ela tem esse efeito, né? Tem esse efeito de renovar, de corrigir, de tudo ao mesmo tempo, mas tudo isso é para o nosso crescimento espiritual. Foi uma bênção de Deus.
0: Amém, tá aí. Marês falou e eu assino embaixo, viu? Foi bênção, glória a Deus, renovo, fortalecimento, foi bênção de Deus. E final de mês, hein? Final de mês, temos aí o nosso cinquentenário da Assembleia de Deus em Carinhanha. Olha aí, vai ser bênção de Deus. Prepare aí, meu irmão, minha irmã, a sua caravana. Prepare aí o seu coração e venha participar conosco, viu? Cinquentenário da Assembleia de Deus, são 50 anos da Assembleia de Deus aqui, né, no oeste da Bahia, precisamente aqui na Carinhanha e todos os municípios, né, próximos, né? E sem dúvida vai ser 3 dias, é isso? 3 dias de muita bênção, de muito louvor, de muita adoração, de muito renovo, de muita palavra. Vai ser só vitória.

0: Bom, daqui a pouquinho, Palavra de Deus com ela, a missionária Isabel, aqui no nosso De Bem com a Vida. Não saia daí, aumenta aí o volume do seu rádio e principalmente abra o teu coração. Dias 25, 26 e 27 de setembro, viu? A igreja permanecerá de pé. 50 anos, jubileu de ouro e congresso de senhoras na nossa igreja Assembleia de Deus. Bom, deixa eu aqui rapidinho trazer os nossos melhores ouvintes. Marês, temos aí participações?
1: Temos, Daniel. Temos participação do nosso irmão Rodrigo. Nosso irmão Rodrigo, ali na Ilha de Malhada, que sempre está ouvindo a programação, né? Nunca perde. Está ali ouvindo a programação. Quero mandar um grande abraço para o Rodrigo, para toda a família, meus tios ali na Ilha de Malhada, toda a minha família, minha parentela ali na Ilha de Malhada, os nossos irmãos que estão aí ouvindo. Deus abençoe a todos vocês, aos nossos irmãos também na Ilha de Zezé, que estão nos acompanhando, ao nosso irmão Ângelo também, ali em Jaborandi, né, que está ouvindo a nossa programação, não perde, né? Ele fala que só sai para trabalhar, só volta a fazer as suas atividades depois que o programa acaba, né? Então, quero louvar a Deus pela vida do nosso irmão Ângelo, né? E toda a sua família. Que Deus abençoe a todos em nome de Jesus.
0: Amém. Glória a Deus. Irmão Ângelo, Deus abençoe sua vida. Muito obrigado pelo carinho da audiência, viu? Deus abençoe sua vida, família, né? Todo mundo aí acompanhando o programa. João Rocha também na sintonia, mandando aquele alô para a família, para todos os irmãos e ouvintes aí no bairro São Francisco. Olha aí que maravilha. Um abraço para todo mundo aí que não perdem a nossa programação. Conosco também o nosso irmão Silvanei Alves lá no Capinão. Alô, irmã Jovita, Deus abençoe. O nosso irmão Ediron, a sua esposa, né, nossa irmã Claiane, também todos os irmãos aí no Capinão que não perdem a nossa programação, que Deus abençoe. O Silvanei, ele manda alô para toda a família e para todos os ouvintes do programa. Deus abençoe. Conosco também o nosso irmão Antônio Neves na Vila São José, mandando um alô aqui para a família, para sua esposa Isabel, para todos os irmãos e ouvintes da nossa programação. Um alô para Marcinho lá na Borracharia Agrovila 23 e toda a família. Irmão Pedro também na sintonia, paz do Senhor, irmão Pedro, aí no sítio Boa Vista, e toda a família, né, acompanhando o programa. Deus continue te abençoando, meu irmão, e te usando poderosamente na terra, viu? Um abraço para o nosso irmão presbítero Márcio Rocha, a sua esposa, a nossa irmã Cida, seus filhos, todos os irmãos da Igreja Assembleia de Deus em Vila São José, todo mundo aí na Mangapeira, né? E todos os ouvintes do nosso programa. Deus abençoe vocês, são bênçãos de Deus. 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
0: 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A gente vai seguindo agora a nossa programação. Vamos com esse louvor e na sequência a gente já vem com a preciosa, poderosa Palavra de Deus. Vamos com esse louvor. Quero dedicar aqui esse louvor a todos os nossos irmãos espalhados em todo o nosso município, a cada comunidade recebendo a nossa programação em seu lar. Que Deus abençoe de forma especial e poderosa. Tá aí para vocês, André e Felipe, cuido dos detalhes.

0: Glória a Deus. Vamos de palavra. Nossa irmã missionária Isabel está aqui nos estúdios da Rádio Pontal, no programa de Bem com a Vida, e vai nos trazer a preciosa e poderosa palavra de Deus. Irmã Isabel, a paz do Senhor Jesus.
1: A paz do Senhor, irmão Daniel, a paz do Senhor, irmã Marês, a paz do Senhor a todos os ouvintes que estão aí acompanhando esse programa abençoado, né? Programa de Bem com a Vida, que tem edificado e transformado a vida de muitas pessoas. Nessa tarde, trago eu aqui mais uma sementinha da palavra de Deus, crendo que vai poder edificar o seu coração, a sua fé em Deus. E não por acaso, né? Hoje nós vamos falar exatamente sobre esse grãozinho de mostarda, né, que nos foi confiado quando nós encontramos com Jesus. A fé que Deus espera que cada um de nós tenha na presença dele. Dentro da palavra a gente vai ver em várias partes dentro do evangelho Jesus provocando a fé de várias pessoas, provocando a fé através de situações, provocando a fé através de milagres, provocando a fé através das curas que ele efetuava. E a fé era o combustível que aquelas pessoas precisavam para receber de Deus aquilo que elas tinham necessidade. Dentro da palavra, a gente entende que a fé é o principal fundamento para que a gente tenha uma vida espiritual com Jesus, com Deus. A Bíblia também vai dizer que sem fé a gente não consegue agradar a Deus. Se a gente não crê que Ele é Deus, se a gente não crê que Ele é Pai, se a gente não crê que Ele é galardoador de todos aqueles que se aproximam dEle, de todos aqueles que o buscam, a gente também não consegue agradar, viver uma vida que agrada a Ele. Dentro da palavra, no livro de Hebreus, capítulo de número 11, fala que nós somos justificados pela fé. O primeiro versículo diz: ora, a fé é um firme fundamento das coisas que se esperam e das coisas que não se veem. Às vezes a gente lê, né, muito essa palavra e a gente passa sempre por ela e a gente não percebe o que essa palavra quer dizer com a gente. Quando falamos de um firme fundamento quer dizer a base de uma primeira obra, o alicerce de uma obra. E quem aqui já mexeu com obra, quem aqui já construiu sua casa própria, sabe que o alicerce é a parte mais importante daquela obra. Já teve obras que, se o alicerce ele for construído errado, compromete toda a obra, toda a estrutura da obra comprometida. Se o alicerce ele for mal feito, se ele for mal construído, toda aquela estrutura é comprometida, né? Então nós vemos a fé como essa primeira base, essa primeira base, o alicerce de uma grande obra que Deus tem na nossa vida. Eu acho engraçado porque meu esposo ele trabalha com construção civil e dentro disso a gente vem aprendendo muita coisa sobre essa parte da fundação de uma obra, sobre a parte de o alicerce de uma obra. Sabe, dentro dessa parte da fundação, né, do alicerce, a fundação de uma obra, quando a gente vai construir alguma obra, quando é uma obra de grande porte, um prédio, um edifício, antes daquela construção ela ser fundamentada, antes daquela construção ela ser planejada pelo arquiteto, pelo engenheiro, primeiro eles vão lá no solo e estudam a terra. E existem vários tipos de solo diferente dentro, né, dessa terra em que nós vivemos. Tem solos que são solos mais firmes, né? Esse solo que são mais firmes, geralmente ele tem pedra, ele tem algumas coisas que dá mais firmeza para aquele solo. E dentro, né, da construção civil, quando vai construir um prédio, né, um prédio de grande estrutura dentro de um solo que é mais firme, a profundidade da fundação ela é menor, porque aquele solo ele tem estrutura para dar sustentabilidade àquela grande obra que vai ser firmada. Se a gente for colocar aqui em dados, de 100% que é construído para cima, quando o solo é firme, tem que descer até 20% para baixo da terra. Por quê? Porque aquela obra precisa daquela firmeza, mas é de 100%, 20% para baixo para dar firmeza. Só que, na contrapartida, existem solos que são mais arenosos, argilosos. E dentro desse solo argiloso, arenoso, a profundidade dessa fundação, desse alicerce, tem que ser mais profundo. Então, a profundidade ela tem que atingir um nível onde o solo oferece uma firmeza. Então, já aconteceu de projetos grandes que de 100% que é derramado, que é construído para cima, quando o solo é fraco, tem que chegar de 60% a 70% para baixo. Porque ali a fundação ela tem que atingir a firmeza do solo, e aquela firmeza ela tem que dar sustentabilidade para a grande obra que vai ser construída para cima. Olha para você ver o tanto que é interessante. Sabe o que eu acho mais interessante em todo esse contexto que eu trouxe aqui para você nessa tarde? É que Deus conhece o terreno de cada um de nós. E Ele sabe até onde Ele tem que cavacar para provocar em nós a firmeza que nós precisamos ter nele. Eu acho interessante que Ele sabe até onde Ele tem que provocar a nossa fé. Eu não diria provar, mas eu diria provocar, né, a nossa fé, para que nós possamos estar firmados nele. Deus, Ele permite que a nossa fé seja provocada através de situações difíceis. É através de uma experiência que você tem com Deus que a sua fé é firmada nele. É através de situações que você enfrenta na sua vida que a sua fé ela é firmada em Deus. Quem aqui, às vezes você já passou por uma dificuldade na saúde e você experimentou ser curado por Deus. Ali a sua fé ela foi provocada e você conheceu um Deus que cura, um Deus que sara, um Deus que renova, um Deus que toca em você, que toca no seu corpo físico para trazer você a cura que você precisa. Então, a sua fé ela é provocada através de situações. O problema, meus irmãos, é quando a gente não entende que Deus está permitindo situações para que a nossa fé seja afirmada. Não, você não entendeu. Você tem que entender que às vezes as situações difíceis que você passa dentro da sua vida, na verdade, não são situações para te matar, ou para te fazer parar, ou para te calar. Na verdade, situações difíceis, situações complicadas, são provocadores de fé, provocadores de milagre, provocadores de bênçãos que chegarão na sua vida se você verdadeiramente crê em Jesus, crê em Deus e crê que Ele pode transformar aquilo que você achava que era para destruição em vitória. Assim aconteceu com o povo no deserto. Quando eu li a palavra, quando Deus tirou os filhos de Israel ali do Egito e levou para o deserto, Deus ele permitiu uma série de situações. A primeira situação foi aquele povo ficar com sede. E eu, na minha meninice, quando eu li a Bíblia, eu falava: Deus, mas se o Senhor sabia que esse povo ia ficar com sede, por que o Senhor permitiu que eles ficassem com sede? E aí Deus respondeu para mim dizendo: eu permiti a sede para que esse povo orasse a mim e eu responderia a eles, e eles seriam meu povo e eu seria o teu Deus. Então talvez essa situação, meu irmão e minha irmã, que você está enfrentando, não é para parar você no meio do deserto, mas é para que você retorne para Ele, ore a Ele, e Ele responderá a sua oração, e você se tornará no povo dEle, e Ele se tornará no Deus em que você vai confiar sem duvidar. Essas situações são provocadores de milagres, provocadores de fé. Eu acho interessante que dentro do contexto de vida cristã, é nas situações mais adversas que as verdadeiras orações elas tocam no coração de Deus. É nas situações mais difíceis que as orações mais sinceras brotam do coração de um verdadeiro cristão. E não falo nem apenas dos cristãos, mas aqueles também que reconhecem Deus como um refúgio. É na hora de dificuldade que a oração mais sincera sai de você. É na hora da dificuldade que a fé mais bonita é provocada. Nós podemos citar vários exemplos aqui, mas um deles é um exemplo que eu acho muito bonito, é de Ana. Ana, num dos momentos que ela já não aguentava mais a humilhação, ela se derrama verdadeiramente na presença de Deus. E aquela oração, aquela entrega, aquele coração que se humilhou verdadeiramente na presença de Deus, foi aquilo ali que fez o cativeiro da vida de Ana ser transformado. Então, meu irmão, o que Jesus me manda te dizer nessa tarde é que, na verdade, situações adversas são provocadoras de milagre. O que você precisa entender é que você tem um Deus no céu, no qual você precisa depositar nele a sua verdadeira confiança, a sua verdadeira fé, e saber que ele nunca foi homem para enganar e mentir, e que sempre quando ele fala, ele é fiel para ir até o final. Fique com essa palavra no seu coração. Espero que o Senhor confirme tudo aquilo que você precisa entregar para ele, tudo aquilo que você precisa confiar verdadeiramente, e saber que essa situação, ela não vem para parar você, mas ela vem para que você tenha uma verdadeira experiência com Deus, para que a sua fé seja firmada na rocha que é Jesus Cristo. Deus abençoe.

E aproveitando aqui, vamos fazer a oração da fé, a oração que pode transformar a sua vida, pode transformar a sua casa e pode acrescentar aquilo que você ainda precisa na presença de Deus. Se você que está aí do outro lado, você que está com os ouvidos atentos a esta palavra, a esta oração, eu peço que você ore juntamente comigo. Feche os seus olhos, curve a sua cabeça e vamos falar com o Papai do Céu. Deus poderoso, Deus maravilhoso, Pai da eternidade, nessa hora, Senhor, eu quero te agradecer, Senhor, por mais um momento de estar aqui na sua presença, por esse dia tão maravilhoso que o Senhor preparou para cada um de nós. Obrigada, Senhor, pela tua presença, pela tua fidelidade, porque o Senhor é um Deus, ó Pai, que nos guarda e nos protege em todos os momentos da nossa vida. Senhor, eu quero te pedir, ó Pai, pela vida de cada um dos ouvintes que está aí do outro lado, que o Senhor venha alcançar a casa deles, que o Senhor venha alcançar a família deles, que o Senhor venha alcançar a saúde deles, que o Senhor venha alcançar, Papai, também a vida financeira, os projetos, os sonhos, ó Deus, que estão diante do Senhor, que estão diante da sua presença. Que o Senhor venha fortalecer a cada um dos meus irmãos, para que eles nunca venham duvidar das suas promessas, para que eles nunca, Senhor, venham desfalecer nessa caminhada, ó Deus, em duvidar que o Senhor permanece sendo bom, que o Senhor permanece sendo fiel, que o Senhor permanece sendo Deus que cura, o Deus que provê, o Jeová que dá paz, o Deus da providência. O Senhor nunca deixou de operar na vida daqueles que esperam em Ti. Então, Senhor, que o Senhor venha renovar a fé dos meus irmãos, que o Senhor venha, Senhor, firmar, Senhor, a cada um, para que eles continuem orando pelos seus projetos, para que eles continuem acreditando na sua promessa, para que eles continuem, Senhor, tendo a fé acrescentada para receber do Senhor a vitória que eles precisam. Alcança, Senhor, a vida de cada um, dando graça, dando paz, dando renovação, ó Deus, e fortalecendo nessa caminhada até a volta do Senhor Jesus. É o que eu te peço, ó Pai, em nome de Jesus. Amém.

Glória a Deus, que maravilha, né? Palavra abençoada, pãozinho quentinho do céu para o alimento da nossa alma. Que nessa tarde, você que ouviu essa mensagem, você que recebeu a oração da fé, tome posse da sua bênção, tome posse da sua vitória, no nome de Jesus. Hoje, a partir das 19 horas, temos aí ensaio, né? Ensaio aí com as irmãs, né? O grupo USADEC, o grupo de senhoras da nossa Igreja Assembleia de Deus do Campo de Carinhanha. Também vai haver ensaio e oração, oração e ensaio com grupos semeadores, né? Acredito eu que também vai ter ensaio mais cedo com um grupo de crianças, enfim, vai estar uma correria muito grande, mas para um momento muito especial, que é o nosso cinquentenário.

0: das Senhoras. Isso mesmo, vai ser um momento ímpar, especial na nossa Igreja Assembleia de Deus, e queremos contar com a sua participação, com a sua preciosa presença, dias 25, 26 e 27. Logo, logo, vamos estar trazendo aqui toda a programação, né, completa, né, os pregadores, os cantores que vão estar conosco adorando o nome do Senhor Jesus. E desde já você já é o nosso convidado mais do que especial. Marês, temos participações?
1: Temos, Daniel, temos. Quero mandar aqui um alô especial para minha esposa, né, a Tauíra, que está ouvindo a programação, né. Quero mandar um grande abraço, que Deus abençoe, e mandar um alô também especial para nossa irmã Genilda, ela que mandou mensagem falando: a paz do Senhor, irmão Gilmarês, gostaria de oferecer o próximo hino para minha família, para o grupo Rosa de Saron, para os irmãos da Igreja Nazareno, para a comadre Luísa em Manga, para minha irmã Leuzinha, no bairro São Francisco, Rua Bahia, e para todos os ouvintes do De Bem com a Vida. Deus abençoe a irmã Genilda, que sempre está aí ouvindo a programação, e a todos da família, né, todos os nossos irmãos aí no interior de Minas, em Porto Agrário, Igreja Nazareno, a todos que Deus abençoe em nome de Jesus.
0: Irmã Isabel, quer aproveitar e mandar alô? Então fique à vontade.
2: Sempre tem alô, né, Daniel? Sempre tem alô. Não posso esquecer também de fazer menção da minha família, do meu marido Lucas, né, filho Ismael, que estão em casa na sintonia do programa, a missionária Maria José, ali da Sudene, Lenir, também a missionária Maria Astéria, lá na feirinha de Santa Luzia. Deus abençoe poderosamente também a todos ali da comunidade Cheira Cabelo, a irmã Neguinha, seu esposo, seus filhos. Deus abençoe poderosamente.
0: Amém, glória a Deus. Tá aí. Nosso programa está quase ficando por aqui, mas ainda temos aí alguns parceiraços conosco. 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
0: 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Bom, o programa tá ficando por aqui, agradecendo a todos vocês pelo carinho, pela audiência, e até amanhã, nesse mesmo horário, nesse mesmo local, se o nosso bom Deus assim nos permitir. Marês, eu fico por aqui, viu?
1: Glória a Deus, Deus abençoe meu amigo Daniel Júnior, aos nossos ouvintes, Deus abençoe a cada um de vocês, e amanhã nós temos

0: um compromisso, né? Temos um encontro marcado amanhã às 13 horas, permitindo o nosso bom Deus. Que Deus abençoe a cada ouvinte, a nossa irmã Maria, a nossa irmã Isabel Martins, né? Não tem nada a ver de Maria, né? Isabel Martins, Deus abençoe. E a todos os nossos irmãos ouvintes, fiquem todos com Deus.
1: Tchau, tchau. Deus abençoe.

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0: avião.
1: A resolução número 800 busca estabelecer procedimentos mais claros para situações de indisciplina e reforçar a segurança durante o transporte aéreo.
0: Para nos ajudar a entender o que muda a bordo nos aeroportos, vamos conversar com a repórter Gabriela Noronha. Boa noite, Gabriela. Então, Gabriela, a resolução foi assinada hoje, foi em março, e começa a valer hoje. E o que muda na vida do passageiro e quem trabalha no aeroporto?
2: Olha, muitas mudanças agora com a resolução, viu, Luciana? Boa noite, Nazima, boa noite a todos que nos ouvem na Voz do Brasil. Então, vamos começar a explicar. Essa resolução número 800, ela busca estabelecer procedimentos mais claros para situações de indisciplina e reforçar a segurança durante o transporte aéreo. Para nos, além disso, essa resolução, ela vai listar uma série de comportamentos proibidos e também regulamento tratamento e providências necessárias a serem dispensadas ao passageiro. Né? Essa medida entra em vigor a partir desta segunda-feira e vale tanto para passageiros no interior das aeronaves em voos domésticos nacionais, quanto para conexões em voos internacionais, respeitando as legislações aplicáveis e as exceções previstas em lei. A grande novidade é que agora existe um critério muito claro dividindo as infrações por gravidade. O passageiro que arrumar confusão leve, ou seja, como ignorar os comissários ou usar o celular na hora errada, recebe aí advertências e multas menores, já quem fumar a bordo, por exemplo, ou ameaçar funcionários, cometer agressões ou importunação sexual, entra na faixa de faltas graves e gravíssimas. E nesses casos, ele pode até ser banido de voar.
1: Agora, Gabriela, o que a tripulação pode fazer no momento dessa confusão dentro do avião?
2: Nazi, a resolução dá total respaldo legal para que os comissários e o comandante ajam rapidamente. A companhia aérea pode agir para controlar a situação de indisciplina. E dependendo do que estiver acontecendo, a equipe pode orientar ou advertir o passageiro, realizar a contenção física temporária dessa pessoa indisciplinada, usando lacres ou algemas de contenção do próprio kit da aeronave, e também solicitar o apoio da Polícia Federal. O piloto também tem autoridade para realizar um pouso forçado no aeroporto mais próximo para expulsar o infrator. Dados divulgados pela ANAC mostram que o número de passageiros indisciplinados no Brasil aumentou quase 70% em um ano. De janeiro a setembro de 2026, já foram 800 casos. Destes, 154 foram gravíssimos. E olha, de acordo com o ministro de Portos e Aeroportos do Brasil, Tomé Franca, o objetivo da resolução aprovada em março deste ano é garantir a segurança e o bem-estar de todos os usuários e trabalhadores do transporte aéreo. Vamos ouvir.
3: Então, proteger quem viaja, a tripulação, proteger também quem trabalha em solo é o foco, né, dessa resolução, a proteção do passageiro. Então, e dos tripulantes, dos trabalhadores. Então, esse é o foco da resolução. A resolução não tem um foco de punir, a resolução tem um foco de proteger, de trazer segurança para o transporte aéreo brasileiro.
0: Gabriela, como você disse mais cedo agora, em alguns casos o passageiro fica impedido de voar. Isso porque foi criada uma lista de banimento chamada no-fly list. Você pode explicar como ela vai funcionar aqui no Brasil?
2: Luciana, essa é uma das principais inovações aí da norma. A no-fly list é uma lista de restrição de voos. Então, os passageiros que cometerem infrações classificadas como gravíssimas poderão ser proibidos de voar em qualquer companhia aérea comercial do Brasil por um período aí que varia de 6 a 12 meses, vai depender da infração. E os sistemas das empresas serão interligados para bloquear a compra de passagens, o check-in e o embarque aí do CPF penalizado.
1: Agora, Gabriela, existe algum direito de defesa desse passageiro que for incluído nessa lista?
2: Sim, a aplicação do banimento temporário de voar é feita inicialmente pela própria companhia aérea onde ocorreu o incidente. No entanto, a empresa é obrigada a notificar formalmente o passageiro, garantindo a ele o direito à ampla defesa e ao contraditório dentro de um processo administrativo regulamentar. O diretor-presidente da ANAC, Thiago Feinstein, explica que a empresa deve comunicar também a infração do passageiro à agência dentro de um prazo que varia conforme a gravidade, e as infrações gravíssimas, por exemplo, precisam ser informadas imediatamente. O diretor-presidente também destaca que a resolução prevê punições para as empresas que negarem essa defesa aí do passageiro. Vamos ouvir.
4: Se a companhia aérea não

0: previstas para quem passa do limite.
1: Agora vamos para a parte que pesa no bolso, né? E as multas administrativas começam aí em R$500 para infrações leves, mas podem chegar a R$17.500 em casos graves ou gravíssimos. E vale lembrar que esse valor, Luciana, é apenas a multa administrativa da RANAC. A companhia aérea ainda pode processar o passageiro na justiça comum para cobrar os custos de um pouso forçado, por exemplo. E o passageiro ainda pode responder criminalmente na Polícia Federal. E olha só, quem estiver interessado em saber mais detalhes sobre essas novas regras, a resolução está disponível na página da ABAR, no endereço pareceexagero.com.br.
2: Muito bom. Obrigado, Gabriela, pelas informações ao vivo aqui no estúdio da Voz do Brasil.
0: O setor cultural representa cerca de 3% do Produto Interno Bruto brasileiro, índice que representa a riqueza do país.
2: E para dar voz a todos, artistas, produtores, agentes culturais, pesquisadores e outros integrantes da área podem participar da eleição do Conselho Nacional de Política Cultural.
0: Quem conversou com a Mariana Jungmann sobre o assunto foi a secretária de Articulação Federativa e Comitês de Cultura do Ministério da Cultura, Roberta Martins. Vamos ouvir.
3: Secretária Roberta Martins, bem-vinda à Voz do Brasil, um prazer ter a senhora conosco aqui.
4: Obrigada, adoro esse programa.
3: Vamos então falar do Conselho Nacional de Política Cultural, começar falando o que é esse órgão, em que ele atua, a senhora pode dar exemplos práticos para a gente dessa atuação?
4: Todas as políticas sociais têm conselhos para acompanhar a política pública junto do Poder Executivo, do governo, como a gente fala. Então, um conselho, e no nosso caso, o Conselho Nacional de Política Cultural, o Conselho Nacional que acompanha as políticas nacionais que são construídas pelo governo federal, junto com essa representação da sociedade civil, que juntos criam, acompanham, fiscalizam e deliberam coisas importantes da vida da política pública de cultura no Brasil.
3: E para a gente ter essa participação da sociedade, a gente tem eleições, então inscrições estão abertas. Então, eu queria que a senhora falasse também para a gente quem é que pode participar das eleições para esse conselho, quem é que pode se inscrever tanto para ser conselheiro quanto para votar no conselho, porque isso também está aberto,
4: isso,
3: né?
4: Isso. Isso que é o mais legal. A gente conseguiu esse ano fazer um processo totalmente online e, além dele ser online, um processo simplificado. Para você ser eleitor, você se credencia para votar na área da sua atuação. Se você é do teatro, você se credencia para votar nos conselheiros do teatro. Para você votar na música, você se credencia no lugar, lá na nossa plataforma, que vai votar nos candidatos a conselheiros nacionais da música. Para isso, você, para ser eleitor, tem que comprovar um ano de atuação. Se você atua na área, no setor, você tem um portfólio, você tem um currículo, todo mundo tem um currículo.
3: Uhum. E aí quem é do setor cultural, então, sempre tem seu portfólio ali.
4: Maravilhosos, né? A produção cultural brasileira é tão intensa, então a gente tem muita gente para participar desse processo. A pessoa vai lá, comprova um ano para ser eleitor. E para ser eleito, tem que ter um pouco mais de bagagem. Então, a gente está pedindo 3 anos de comprovação de atuação do setor. Esse processo tem sido super rico, porque a gente simplificou a forma das pessoas entrarem neste lugar, que é pensar políticas públicas junto com o governo.
3: Muito bem. O processo eleitoral também, ele está garantindo aí diversidade, a representatividade no conselho, que é uma coisa muito importante, né? Quais são as regras, né, para essa diversidade? Por que que é tão importante garantir, assim, que não tenha um grupo muito homogêneo, vamos dizer assim?
4: Porque a sociedade brasileira é isso, essa diversidade maravilhosa. Então, a gente pensou em alguns condicionantes. O primeiro deles é que a gente tivesse pessoas de todas as regiões, do norte, do sul, do leste, do oeste, ou seja, a gente precisa que as pessoas do Brasil inteiro estejam, não apenas das macro-regiões, mas pensar em chegar em representações dos interiores, Isso para nós é importante, então esse é o primeiro condicionante. E depois a gente pensou nos povos. Os povos indígenas, a gente precisa valorizar a cultura indígena do Brasil. Ela está ligada não apenas à relação com a natureza, mas com a produção cultural, com este lugar que a gente tem tão especial. Então temos cotas para pessoas indígenas. Nós também temos cotas para pessoas negras. Parte da fonte da

0: da diversidade cultural brasileira reside na cultura negra. Então é importante que a gente tenha pessoas que são ligadas a esses processos da produção da cultura negra também. E a gente está ousando em duas questões. Uma delas é que ter, no mínimo, uma pessoa de cada colegiado nacional, que eu já vou explicar o que, que é, com deficiência. Nós precisamos trazer as pessoas com deficiência para esse universo da participação política. Essas pessoas precisam ser vistas na sua integralidade. Isso é uma ousadia nossa, que vai exigir também aprendizado por parte do governo. E a segunda ousadia é ter paridade. A política precisa enxergar as mulheres como lá sentadinhas à mesa e orientando a política. Então, a paridade de mulheres no conselho, a gente está buscando e vai conquistar.
1: Agora, existe aí um edital, né, que já está disponível com todas as regras, e tem até um tutorial também para quem quiser participar como eleitor ou se candidatar, também entender melhor como fazer isso. Onde é que as pessoas podem acessar esses documentos?
0: Graças a Deus, a gente tem muitos recursos tecnológicos. A eleição é toda eletrônica. E a gente tem um portal incrível chamado Vota Cultura, onde tem recursos de acessibilidade para ampla e plena, linguagem simplificada, a letrinha está grande, e a gente precisa que a pessoa esteja no GovBR, o que é um aprendizado também para o brasileiro. Todas as coisas agora oficiais, elas estão lá no GovBR, a gente precisa dominar. Então, entrou no GovBR, se inscreveu, mandou lá, fez o upload, que é subir a documentação, você já pode estar apto para votar ou para ser votado. E aí você escolhe, você pensa, está na sua hora de contribuir com o povo brasileiro e ser conselheiro junto com a gente? Pensa nisso, gente, e vem somar com a gente também.
1: Então, só para a gente concluir, vamos dar o serviço. Até quando vão as inscrições?
0: Molezinha. 22 de setembro, a gente está com as inscrições até dia 22 de setembro. E anota aí, é no portal do Vota Cultura. Vota Cultura. .cultura.gov.br votacultura.cultura.gov.br. É molezinha, vem com a gente participar, porque quanto mais a gente participa, mais a gente democratiza esse Brasil, e é nos conselhos que a gente precisa fortalecer também para poder fazer valer a voz do povo.
1: Muito bem, nós conversamos com Roberta Martins, secretária de Articulação Federativa e Comitês de Cultura do Ministério da Cultura. Muito obrigada, Roberta, pela
0: obrigada
1: sua entrevista.
0: A vocês, e vem com a gente. Vota Cultura no Conselho Nacional de Política Cultural.
2: É na despedida de uma pessoa que outras podem ser salvas.
3: A doação de órgãos no Brasil depende da autorização de familiares.
2: Por isso, este mês, Setembro Verde é para lembrar sobre esse desejo. Converse com a sua família sobre a intenção de ser um doador.
4: No Brasil, cerca de 49 mil pessoas estão na fila aguardando a doação de um órgão para continuar vivendo. Dados do Ministério da Saúde apontam que cerca de 45 mil esperam por um rim. O publicitário Leandro Cavalcante fazia parte dessa fila. Ele esperou durante quase 2 anos fazendo hemodiálise para receber um rim. E fala da gratidão de voltar a ter uma vida normal.
5: Tudo tem continuidade, então é pensar que aquele fim daquela vida, ela pode perpetuar ou continuar em outra vida.
4: Segundo o Ministério da Saúde, o Brasil tem o maior programa público de transplante de órgão do mundo. Quase 90% dos transplantes são feitos pelo Sistema Único de Saúde, o SUS. E um único doador falecido pode salvar mais de 8 vidas e também beneficiar outras pessoas com a doação de tecidos. O nefrologista Giuseppe Gatto fala sobre quem pode ser um doador.
6: Nós temos 2 tipos de doação. Nós temos doador vivo e o doador falecido. O doador vivo, que é a família até 4º grau, seja avô, tio, primo, o primo de 1º grau, né? Irmão, pai. E nós temos o doador falecido. O nosso doador falecido é aquele que teve uma morte muito específica, que é a morte morte encefálica, aonde o cérebro morreu, ele não funciona mais, mas todos os outros órgãos estão funcionando.
4: Leandro Cavalcante fala de um presente recebido de alguém que ele não conheceu.
5: Seja doador, a única coisa que você deixa por aqui são as coisas boas que você fez e a intensidade que você deixou as coisas para as outras pessoas.
4: No Brasil, a manifestação da vontade de doar em vida é importante, mas a autorização para doação após a morte depende da família. Por isso, conversar com familiares é fundamental, como alerta o nefrologista Giuseppe Gatto.
6: A nossa legislação, ela define que quem escolhe se você vai doar ou não é a sua família, não é você. Então é muito importante que a gente manifeste à nossa família o interesse de ser doador.
4: O Dia Nacional de Doação de Órgãos, celebrado em 27 de setembro, foi criado para conscientizar a população sobre a importância de conversar com a família sobre a vontade de ser doador. Reportagem Cleide Lopes.
3: No Brasil, a cada grupo de 100 mil idosos acima de 80 anos, quase 3 mil foram internados por pneumonia só no ano passado, de acordo com dados do Ministério da Saúde.
2: Agora, idosos com 85 anos ou mais contam com uma nova proteção pelo SUS.
3: É a vacina Pneumo20, que já está disponível nos postos de saúde de todo o país.
2: O imunizante reduz risco de internações e de quadros graves nas idades mais avançadas, quando as infecções respiratórias costumam ser mais agressivas.
7: Nova vacina para idosos está disponível no Sistema Único de Saúde para pessoas com 85 anos ou mais. A vacina pneumocócica 20 valente conjugada, conhecida como Pneumo 20, protege contra a doença e formas graves, como pneumonia e meningite. Segundo o Ministério da Saúde, a estimativa é de que mais de 2 milhões e 300 mil pessoas façam parte do público-alvo em todo o país. A distribuição das doses começou neste mês de setembro. O envio das próximas doses vai considerar critérios como o número de pessoas que podem ser vacinadas, a média mensal de aplicações e os estoques disponíveis. Para receber o imunizante, é necessário apresentar documento que comprove a idade, sem necessidade de prescrição médica. A indicação da Pneumo 20 varia de acordo com o histórico de vacinação contra a doença. Para mais informações, acesse gov.br/saúde. Thaísa Vitória para a Voz do Brasil.
3: E essa agora vai para quem gosta de ler.
2: A plataforma Mac Livros mantém um acervo digital 100% gratuito, que reúne mais de 25 mil títulos organizados em 26 categorias temáticas.
3: A divisão permite explorar acervos específicos, como clássicos, juvenis, biografias e poesia.
8: Clássicos da literatura, best-sellers e lançamentos do mercado editorial. A Biblioteca Digital do Brasil, conhecida como Mac Livros, reúne um catálogo variado com mais de 25 mil títulos gratuitos. E a organização do acervo é feita para agradar diferentes perfis de leitores, como explica a diretora de apoio à gestão educacional da Secretaria de Educação Básica do MEC, Anita Stefani.
9: O Mac Livros tem mais de 25 categorias, então atende uma diversidade enorme de gostos. Você pode ter biografias, aventura, clássicos, obras infanto-juvenil, poesia, contos, enfim, tudo o que você precisar está no Mac Livros.
8: Somando mais de 450 mil horas de leitura, o que equivale a 51 anos, a plataforma registra forte engajamento. Entre os destaques dos mais procurados está Torto Arado, de Itamar Vieira Júnior. A diretora Anita Stefani faz uma sugestão de leitura.
9: Olha, eu acho que o que eu mais gostei de ler foi o Vegetariana, que tá super em voga, né? Porque ganhou, inclusive, prêmios e tal. E ele tá disponível no Mac Livros. Mas é também interessante ver e um tipo de literatura que eu não conhecia tanto, que é a literatura de quadrinhos. E que tem alguns exemplares disponíveis e que é interessante ler pelo Mac Livros.
8: Para saber como usar e outros detalhes sobre o Mac Livros, acesse agora mesmo gov.br/MEC. Reportagem Gilberto Evangelista.
2: E essas foram as notícias do governo federal.
3: Uma realização da Secretaria de Comunicação Social da Presidência da República.
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3: Fique agora com as notícias do Poder Judiciário e do Congresso Nacional. Uma boa noite.
2: Boa noite, até amanhã.
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12: STF vai decidir se crise humanitária pode dispensar visto para reunião familiar no Brasil.
13: Para o STJ, famílias acolhedoras mantêm guarda provisória de crianças mesmo após saírem do programa.
12: Governo federal vai apurar falhas da Uber e da 99 no atendimento a idosos e pessoas com deficiência.
13: Boa noite, eu sou o Arthur Filho.
12: E eu sou Walter Lima.
13: Supremo Tribunal Federal vai decidir se situações de crise humanitária podem justificar a dispensa de visto para permitir a reunião familiar de estrangeiros no Brasil.
12: O julgamento, ainda sem data definida, vai orientar os limites da atuação do Poder Judiciário em situações nas quais exigências migratórias entram em conflito com direitos fundamentais, especialmente o direito à convivência familiar em contextos de crise humanitária. Fernanda Porto.
14: O caso envolve um cidadão do Haiti que vive no Brasil e pediu autorização para que a esposa e a filha pudessem entrar no país sem a apresentação do visto. O pedido foi negado pelo Tribunal Regional Federal da 4ª Região. No recurso apresentado ao Supremo, o Ministério Público Federal argumentou que o direito à reunião familiar deve ser preservado, especialmente quando dificuldades administrativas impedem, na prática, que o estrangeiro consiga solicitar o visto. Em sessão plenária virtual, o STF reconheceu por unanimidade a repercussão geral da questão. Isso significa que a decisão será tomada no julgamento do mérito, que deverá orientar casos semelhantes em todo o país.
13: Famílias acolhedoras que saíram do programa público de acolhimento podem continuar com guarda provisória de crianças.
12: Essa decisão é do STJ ao manter crianças com três famílias acolhedoras na cidade mineira de Itapeva. Fátima Uchoa.
15: Os ministros consideraram os vínculos socioafetivos ao longo de mais de 2 anos de convivência entre as crianças e as famílias acolhedoras. Segundo a relatora no STJ, ministra Nancy Andrighi, as medidas de proteção previstas no Estatuto da Criança e do Adolescente e no Sistema Nacional de Adoção e Acolhimento visam a atender o superior interesse da criança e do adolescente. E o juiz não pode basear a transferência para abrigos públicos sem haver riscos para as crianças. A guarda provisória com as famílias acolhedoras vale até o julgamento da ação que pode retirar o poder familiar dos pais biológicos.
13: Começou hoje a Semana Nacional da Execução Trabalhista.
12: Durante 5 dias, os tribunais regionais do trabalho vão concentrar esforços para garantir o pagamento de direitos reconhecidos pela Justiça. Repórter Nídia Rios.
16: Já pensou ganhar uma ação trabalhista e não receber o valor devido? É justamente para evitar situações como essa que a Justiça do Trabalho promove todos os anos a Semana Nacional da Execução Trabalhista. A 16ª edição da campanha será realizada entre os dias 14 e 18 deste mês, em todos os 24 tribunais regionais do trabalho do país. Quem tem uma ação trabalhista nessa fase pode procurar a vara do trabalho da sua região ou entrar em contato com um advogado que acompanha o caso.
13: Governo vai apurar falhas da Uber e da 99 no atendimento a idosos e pessoas com deficiência.
12: A medida atende a uma recomendação feita pelo Ministério Público Federal. Vanessa Pereira.
17: A Secretaria Nacional do Consumidor, a Senacom, acatou a recomendação e vai apurar casos de cancelamento de viagens motivados pela idade avançada do passageiro ou pela presença de equipamentos assistivos, como cadeira de rodas, bengalas, muletas e cães-guia. A secretaria, que integra o Ministério da Justiça e Segurança Pública, já notificou as empresas Uber e 99 para que esclareçam quais medidas adotam quando há recusa de transporte nesses casos. A recomendação do MPF também foi encaminhada às duas empresas, que ainda não informaram quais providências pretendem tomar.
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13: A você, uma boa noite.
12: E até amanhã.
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19: Eu sou Paula Groba.
20: E eu sou Humberto Pinheiro.
19: E estes são os destaques de hoje do Jornal do Senado, que começa agora.
20: Projeto de Lei Orçamentária 2027 chega ao Congresso com reajustes travados pelo arcabouço fiscal e regra de ouro.
19: Regulação das redes sociais divide especialistas em audiência no Senado.
20: Um terço dos alunos do ensino médio já apostou em bets, segundo pesquisa.
19: Boa noite.
20: Boa noite.
19: As bets já fazem parte da rotina de muitos jovens brasileiros. Uma pesquisa da Frente Parlamentar Mista da Educação revelou que um terço dos estudantes do ensino médio já apostou em jogos online.
20: Diante desse cenário, um projeto do Senado quer diminuir o apelo das apostas e reforçar a proteção de quem está mais vulnerável a esse tipo de jogo. Repórter Raíssa Abreu.
21: Uma pesquisa da Frente Parlamentar Mista da Educação, em parceria com o Instituto Equidade.info, mostrou que 9,5% dos estudantes brasileiros de 11 anos já fizeram apostas online. A proporção aumenta com a idade e entre os alunos do ensino médio, um a cada três estudantes já teve experiência com bets. Foram ouvidos entre agosto e setembro 1.912 estudantes de 191 escolas públicas e privadas no país. Para diminuir o apelo das plataformas de apostas online proibidas para menores de 18 anos, especialmente junto aos grupos mais vulneráveis, a Comissão de Ciência e Tecnologia do Senado acaba de dar parecer favorável a um projeto que amplia as restrições à publicidade e ao patrocínio das bets. A proposta foi apresentada pela senadora Damaris Alves, do Republicanos do Distrito Federal, e por outros seis senadores que fazem parte da Frente Parlamentar Mista da Saúde Mental.
22: É um projeto construído a várias mãos. Eu só tenho a honra de ser a primeira signatária, mas foi construído com especialista, com a participação de parlamentares, Câmara e Senado, um corpo técnico extraordinário, e a gente está preocupado realmente com essa questão da saúde mental por causa do vício nos jogos de apostas.
21: O objetivo do projeto é limitar o que chama de publicidade predatória, aquela focada no sofrimento humano. Para isso, propõe restringir a propaganda de bets em rádios, TVs, uniformes esportivos, redes sociais, eventos culturais, plataformas de streaming e campanhas com influenciadores digitais. De acordo com informações do Ministério da Saúde, os atendimentos na rede pública relacionados a jogos e apostas cresceram 140% entre 2018 e 2025. Em julho, diante do aumento dos casos de endividamento e até de suicídio associados aos jogos, o Ministério da Fazenda determinou que a publicidade das apostas viesse acompanhada de advertência sobre os riscos envolvidos, a exemplo do que acontece com a propaganda de cigarros e bebidas. A proposta deve ser votada no plenário.
19: O projeto de lei orçamentária de 2027, que chegou ao Congresso, prevê o preenchimento de mais de 48 mil cargos vagos e a criação de 4.704 novas vagas no setor público federal.
20: Mas o ritmo dessas nomeações e a realização de novos concursos terão que respeitar as travas do arcabouço fiscal, que limitam o crescimento real das despesas com pessoal a, no máximo, 0,6% ao ano. Os detalhes na reportagem de Douglas Castilho.
23: A proposta orçamentária atual reserva ao todo 3,84 bilhões para a criação e o preenchimento de cargos públicos em 2027. No entanto, pelas regras fiscais em vigor, chamadas de arcabouço fiscal, o crescimento real do gasto com servidores de cada poder não pode passar de 0,6% acima da inflação ao ano, quando as contas estiverem no vermelho. Além desse mecanismo, o consultor de orçamento do Senado Federal, Sérgio Machado, explicou que a autoridade autorização não gera obrigação de contratar.
0: É uma autorização legislativa e orçamentária para realização de determinadas despesas com o pessoal. Ele não se confunde com dotação orçamentária e muito menos representa uma despesa de execução obrigatória.
23: O projeto de orçamento já prevê gastos acima do permitido em quase 53 bilhões de reais com despesas de salários e aposentadorias. Isso exigiria a aprovação de um projeto de lei de crédito suplementar para cumprir outro limite fiscal, a chamada regra de ouro, norma constitucional que impede a dívida do Estado para pagar esse tipo de gasto.
19: O país já tem pelo menos 36 casos de sarampo confirmados, com maior concentração em São Paulo. No Amazonas, parte dos casos tem origem no Peru, que enfrenta um surto da doença.
20: No Senado, a preocupação com o desenvolvimento de vacinas de importância estratégica para o país levou à criação de uma subcomissão. As informações com o repórter Pedro Pincer.
1: Depois de 36 semanas avaliadas, São Paulo totalizou 32 ocorrências, sendo duas infecções novas na semana mais recente. Simultaneamente, o Amazonas confirmou 3 casos importados do Peru na cidade de Tabatinga. O quadro acende um alerta para a vigilância epidemiológica, especialmente em áreas de fronteira, em meio a surtos da doença em outros países das Américas. Mas desde 2024, o Brasil é considerado pela Organização Pan-Americana de Saúde um território livre de sarampo, como ressaltou o senador Marcelo Castro, do MDB do Piauí, ex-ministro da Saúde.
5: Enquanto notamos aumento alarmante de casos de sarampo em outras partes do mundo, no Brasil, reforçamos a vigilância e promovemos ampla cobertura vacinal visando prevenir surtos e garantir a proteção para todos. Infelizmente, não podemos deixar de mencionar o período sombrio que vivemos recentemente, quando o negacionismo em relação às vacinas permitiu que doenças antes eliminadas, como o sarampo, voltassem a ser um problema.
1: A Comissão de Ciência e Tecnologia aprovou em agosto a criação de uma subcomissão permanente para acompanhar o desenvolvimento científico e tecnológico de vacinas de interesse nacional. O colegiado deverá acompanhar pesquisas, projetos estratégicos, financiamento e produção de vacinas, além de promover o diálogo entre pesquisadores, empresas, órgãos públicos e agências de fomento. Hoje, a vacina contra o sarampo faz parte do calendário nacional de vacinação do SUS para pessoas de 12 meses a 59 anos. Quando há circulação do vírus, porém, o Ministério da Saúde recomenda ainda a aplicação da chamada dose zero em bebês a partir de 6 meses.
19: E os limites para a regulação das redes sociais sem restringir a liberdade de expressão foi tema de discussão em uma audiência pública do Conselho de Comunicação Social do Congresso.
20: Especialistas divergiram sobre a necessidade de regras mais rígidas para combater abusos e o risco de restrições excessivas. A reportagem é de Yasmin Rodrigues.
6: Até onde regular as redes sociais sem transformar a moderação de conteúdo em censura? Essa foi uma das principais questões levantadas durante a audiência pública do Conselho de Comunicação Social do Congresso. Um dos problemas apontados durante a audiência foi a falta de transparência das próprias plataformas. A diretora do Internet Lab, Fernanda Campanucci, afirmou que as regras utilizadas pelas empresas são genéricas e devem ser mais transparentes.
24: Transparência real sobre os critérios de moderação só vai funcionar se tiver essa transparência real. Na prática, os termos das plataformas são genéricos demais. Como ela regula o seu espaço, as regras que ela define. Isso deixa um limbo, tanto para o usuário quanto para o moderador.
6: A audiência também discutiu o que se espera de uma eventual regulação. A presidente do Conselho, Patrícia Blanco, destacou que as contribuições apresentadas durante o debate podem ajudar o Congresso na construção dessas regras.
25: Que esses registros, essas contribuições possam ajudá-los na hora da decisão, para que a gente tenha um ambiente digital, que a gente consiga de fato excluir as questões relacionadas a discurso de ódio, à intolerância, à desinformação.
6: Mas a criação de novas restrições também recebeu críticas. Para o diretor do Instituto Civis, Jamil Assis, o Congresso precisa ter cautela antes de estabelecer estabelecer novas regras para as plataformas.
2: A gente está legislando em um assunto que ainda a gente mede e avalia muito mal, muito novo. É imprudente empilhar restrições sobre o objeto que a gente ainda não sabe medir de maneira adequada.
6: O desafio colocado no debate é encontrar um modelo de regulação capaz de estabelecer parâmetros para a atuação das empresas sem retirar dos usuários o direito à informação e à manifestação.
20: Com edição de Paulo Agrova e trabalhos técnicos de Eliseu Caires, o Jornal do Senado fica por aqui. Acompanhe agora as notícias da Câmara dos Deputados. Boa noite.
19: Boa noite e até amanhã.
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4: Projeto proíbe propaganda sexual em eventos com crianças e adolescentes.
7: Avança a proposta que amplia políticas de acessibilidade no ensino superior.
4: Deputados analisam sugestões que regulamentam plataformas de conteúdo.
7: Boa noite. Continuamos hoje com o projeto de gravação de edições do jornal Câmara dos Deputados em emissoras da Rede Câmara de Rádio. Este programa está produzido diretamente da cidade de Parauapebas, com a participação do colega Francesco Costa, da Rádio Câmara de Parauapebas. Eu sou Márcio Aquilissardi, bem-vindo, Francesco.
8: Boa noite, Márcio. Obrigado, Márcio. Uma honra profissional participar da apresentação desta edição do jornal Câmara dos Deputados, dentro da Voz do Brasil. Vamos agora às notícias da Câmara dos Deputados.
9: Eli Borges, do Republicanos, do Tocantins, celebra a retirada de pauta do projeto que trata verdade democrática e religiosa nas plataformas digitais. Segundo o deputado, a proposta poderia restringir a liberdade de expressão.
26: Esse PL 2630 de 2020, ele faria um ataque muito forte nas plataformas digitais, que a partir disto, as plataformas não poderiam fazer determinadas divulgações. Por exemplo, não poderia, a sociedade não poderia questionar ministros do Supremo, não poderiam questionar o presidente da República, porque as plataformas seriam vigiadas num colegiado que viriam de setores do governo.
7: Eli Borges observa ainda que a proposta comprometia a liberdade religiosa, que considera um direito fundamental. O deputado destaca que a mobilização da bancada evangélica foi fundamental para a retirada do projeto de pauta.
8: Maurício Neves, do PP de São Paulo, quer proibir órgãos públicos e empresas de contratar ou patrocinar serviços de pornografia com recursos próprios ou dinheiro proveniente de repasses governamentais. O texto veta ainda parcerias e incentivos públicos para plataformas de conteúdo adulto.
7: Maurício Neves explica que o projeto impede o uso de verbas institucionais para financiar conteúdos sexualmente explícitos. O texto prevê ainda multas, perda de benefícios fiscais e impedimento de contratar com o poder público para empresas que descumprirem as regras.
3: Meio ambiente.
8: Silvio Costa, filho do Republicanos de Pernambuco, apoia a criação de uma CPI para investigar, apurar casos de crueldade contra animais. A ideia é investigar também o uso de plataformas digitais para divulgar ou incentivar esse tipo de crime.
7: A comissão deve ainda identificar possíveis grupos organizados, avaliar falhas na apuração desses crimes e discutir medidas para fortalecer a proteção aos animais. Segundo Silvio Costa Filho, o objetivo é combater a violência, sem tratar da regulamentação da liberdade de expressão nas redes sociais.
3: Segurança Pública.
8: Sargento Faul, do PL do Paraná, é autor do projeto de lei que permite à polícia e ao Ministério Público acessar o monitoramento de presos com tornozeleira eletrônica. De acordo com o deputado, o objetivo é agilizar investigações e evitar a prática de novos crimes.
27: Para te dar um exemplo, um crime acontece, um homicídio acontece em determinado local. Para saber se uma pessoa que é suspeita passou por ali ou não, e essa pessoa usa tornozeleira eletrônica, é preciso de uma ordem judicial. Isso pode atrasar em muitas horas a obtenção dessa informação. O meu projeto permite que policiais e o Ministério Público ali mesmo já tenham dados junto ao centro de monitorização para poder saber se aquele criminoso passou ali.
7: Na opinião de Sargento Faúro, o projeto facilita o trabalho policial ao permitir consultas mais rápidas sobre a localização e os trajetos registrados pelas tornozeleiras. O projeto foi aprovado pela Câmara e agora tramita no Senado, onde o deputado articula apoio para a votação do texto.
8: Dal Barreto, do União da Bahia, defende a aprovação de projetos que impõem novas restrições a condenados por sexuais contra crianças e adolescentes. O texto prevê áreas de afastamento para impedir a aproximação das vítimas e de locais frequentados por menores.
7: Dal Barreto afirma que o principal objetivo é reduzir o risco de novos crimes após a saída da prisão. A proposta proíbe o contato digital com menores de 14 anos e o exercício de atividades profissionais voltadas a jovens dessa faixa etária.
3: Justiça.
8: Avança na Câmara projeto que proíbe propagandas com apelo sexual em eventos de livre acesso a crianças e adolescentes. A repórter é Silvia Munhato.
10: A Comissão do Esporte da Câmara dos Deputados aprovou proposta que proíbe a exibição de propagandas com apelo sexual, erotização ou conteúdo sexualmente explícito em eventos esportivos ou recreativos de livre acesso ao público. A regra também vale para as transmissões desses eventos. O texto foi aprovado na versão sugerida pela relatora, deputada Helena Lima, do PSD de Roraima, para um projeto de 2003 e outros 91 projetos analisados em conjunto. Enquanto o texto original proibia anúncios com apelo sexual em todos os meios de comunicação, a relatora limitou a medida aos ambientes esportivos e recreativos. Para ela, a medida protege o público vulnerável sem criar regras que prejudiquem a liberdade de expressão.
11: Criança tem que viver a infância, adolescente precisa ser protegido em sua fase de desenvolvimento. Quando esse conteúdo aparece em estádio, em evento e na TV ou na internet, ele chega a milhões de pessoas, inclusive a menores de idade. Então ela ajuda a proteger os pais e responsáveis. E ela também cobra a responsabilidade de quem anuncia, de quem organiza e também quem transmite esses eventos.
10: Pela legislação atual, programas de TV e espetáculos precisam exibir a classificação indicativa por idade, mas as peças publicitárias não passam por classificação. Pela medida, o descumprimento da regra será considerado publicidade abusiva. Com isso, as empresas infratoras sofrerão as punições administrativas e civis que já existem na legislação de proteção do consumidor e de crianças e adolescentes. O projeto que proíbe a exibição de propagandas com apelo sexual em ambientes de livre acesso ao público será analisado pelas comissões de comunicação e de Constituição e Justiça. Em seguida, será apreciado pelo plenário. Da Rádio Câmara de Brasília, Silvia Munhato.
3: Trabalho.
7: Mauro Benevides Filho, do União do Ceará, apoia a proposta de emenda à Constituição que reduz de 44 para 36 horas semanais a jornada de referência para o piso da enfermagem. Segundo o deputado, a mudança aumenta a complementação paga porque o cálculo passa a considerar uma jornada menor.
12: Qual é o benefício? O valor remuneratório de complementação financeira que eles recebem hoje sobre 44 horas, vamos dizer, R$ 700, R$ 800, com a redução para 36 horas, esse benefício vai aumentar para 1.200, 1.300, ou seja, é um impacto direto na remuneração, vai estimular mais ainda a enfermagem brasileira, a todo um acompanhamento da enfermagem comigo aqui na Câmara dos Deputados, aqui no Congresso Nacional, e eu, portanto, apresentei a emenda constitucional 127, que encontrou 10,6 bilhões de reais para pagar o piso da enfermagem em todo o território brasileiro.
8: Mauro Benevides Filho relata que a proposta previa inicialmente uma jornada de 30 horas, mas foi ajustada para 36 horas para reduzir o impacto financeiro. A mudança já foi aprovada pela Comissão de Constituição e Justiça do Senado e aguarda a inclusão na pauta de votações do plenário.
3: Economia.
7: Jefferson Campos, do PL de São Paulo, pede a votação da proposta que reformula a cobrança do IPVA e impõe teto de gastos para órgãos públicos. O texto limita a alíquota do IPVA a no máximo 1% do valor venal do automóvel e passa a calcular o imposto com base no peso do veículo.
8: A proposta também estabelece limites orçamentários para despesas com publicidade institucional e fixa um teto para os gastos do Poder Legislativo e dos Tribunais de Contas. Segundo Jefferson Campos, a medida busca garantir maior responsabilidade fiscal na administração pública.
7: Paulo Litro, do União do Paraná, defende o projeto que aumenta de 81 mil para R$130 mil o limite de faturamento do microempreendedor individual. A mudança permite que pequenos empreendedores ampliem a receita sem perder o enquadramento como MEI.
9: A proposta, que tem o apoio de Paulo Litro, também amplia de 1 para 2 o número de empregados que podem ser contratados pelo microempreendedor. Cada funcionário deverá receber um salário mínimo ou piso salarial da categoria profissional.
7: Beto Preto, do PSD do Paraná, quer extinguir o conselho que hoje analisa recursos de empresas e contribuintes contra cobranças de impostos federais. Ele explica que esses casos passariam a ser julgados diretamente pela Justiça Federal, inclusive os processos que já estão em andamento.
9: Para Beto Preto, a mudança reduz a morosidade, aumenta a segurança jurídica e evita a duplicidade de julgamentos entre a esfera administrativa e judicial. O deputado acredita que a proposta preserva o contraditório, a ampla defesa e o devido processo legal dos contribuintes.
3: Agricultura.
7: Tião Medeiros, do PP do Paraná, apoia o projeto que garante indenização a produtores rurais por perdas de produtos perecíveis causadas por interrupções no fornecimento de energia elétrica. A proposta obriga as concessionárias a analisar o pedido de ressarcimento em até 30 dias.
9: Tião Medeiros argumenta que apagões e oscilações na rede provocam prejuízos recorrentes no campo, com perda de leite, peixes, vacinas e alimentos refrigerados. Segundo ele, a medida reforça a responsabilidade das distribuidoras e incentiva um serviço mais eficiente nas áreas rurais.
3: Ciência e tecnologia.
7: Altineu Cortes, do PL do Rio de Janeiro, sugere a criação de uma frente parlamentar em defesa do programa espacial brasileiro. De acordo com o deputado, o objetivo impulsionar projetos voltados ao fortalecimento do setor espacial e da inovação tecnológica no país.
9: Altineu Cortes acredita que o colegiado pode contribuir com a estabilidade orçamentária para as ações da Agência Espacial Brasileira. Para ele, o desenvolvimento de áreas como telecomunicações e monitoramento climático reforça a soberania nacional.
3: Esporte.
7: Vinícius Gurgel, do PL do Amapá, destaca a aprovação na Câmara de projeto que cria o regime especial de tributação para associações desportivas, sem fins lucrativos. O texto enviado ao Senado estabelece cobrança unificada de tributos com alíquota de 5% sobre a receita bruta.
9: Vinícius Gurgel ressalta que a medida estimula o financiamento de modalidades olímpicas e paralímpicas. As entidades que investiram continuamente em pelo menos 6 modalidades poderão abater parte desses gastos nos tributos devidos.
3: Educação.
7: Alice Portugal, do PCdoB da Bahia, comemora a aprovação na Câmara de projeto que proíbe cursos de graduação à distância na área da saúde e de educação física. A deputada considera que a formação desses profissionais exige atividades práticas e contato direto com pacientes e equipamentos.
13: É possível formar um contador, até um licenciado para ensinar nas diversas regiões longínquas desse país à distância, contanto que sejam cursos com controle, com aulas semipresenciais, com monitoria. Mas em saúde é algo difícil, porque como ensinar a um enfermeiro como aplicar um injetável no quadrante superior do glúteo esquerdo à distância? Como saber sem tocar para o aprendizado? As tecnologias em saúde são extremamente dinâmicas e complexas, e é preciso que o estudante tenha contato direto com a evolução dessas tecnologias.
9: Alice Portugal avalia que a mudança contribui para melhorar a qualificação dos profissionais que atendem a população. Ela alerta que o alto número de matrículas à distância em cursos que exigem laboratórios e contato com tecnologias pode comprometer a formação dos profissionais.
3: Comissões.
7: Aprovada na Comissão de Educação da Câmara, prevê a divulgação de dados sobre estudantes com deficiência no ensino superior. A ideia é aperfeiçoar as políticas públicas de inclusão e acessibilidade. A repórter Mônica Tati tem os detalhes.
14: Proposta aprovada pela Comissão de Educação da Câmara dos Deputados quer melhorar informações sobre estudantes com deficiência no ensino superior. O projeto determina a coleta e a divulgação sistemática de dados sobre o acesso, a permanência, a conclusão e a evasão de pessoas com deficiência nas universidades. O relator na Comissão de Educação, o deputado Ismael, do PL de Santa Catarina, destacou que o INEP, o Instituto Nacional de Estudos e Pesquisas Educacionais Anísio Teixeira, já realiza o levantamento dessas informações, mas falta uma sistematização específica para esses dados.
0: Na sinopse estatística da educação superior, anualmente publicada pelo INEP, já se encontram informações sobre o número de matrículas em curso de graduação das pessoas com deficiência por sexo e tipo de deficiência em cada município brasileiro. Não há, contudo, especificação por instituição de educação superior ou o cálculo de indicadores de permanência, conclusão e evasão, embora nos questionários do referido censo sejam coletados dados por aluno, curso e instituição que permitam esse detalhamento.
14: O deputado Ismael ressalta que a abrangência dos dados do censo é ainda maior do que a prevista no projeto original, pois inclui todas as instituições de educação superior, públicas e privadas, e não apenas as universidades federais e estaduais. No entanto, falta a organização desses dados para auxiliar na criação de políticas inclusivas. O deputado propôs que não seja criada uma nova lei, mas que as obrigações da União na divulgação dos dados referentes ao ensino superior sejam incluídas no capítulo do Estatuto da Pessoa com Deficiência, que trata do direito à educação. As informações divulgadas deverão subsidiar o planejamento, a implementação, o monitoramento e a avaliação de políticas públicas governamentais voltadas para a inclusão e acessibilidade. A proposta, que dispõe sobre a coleta e a divulgação de dados de pessoas com deficiência no ensino superior, ainda será realizada pelas Comissões de Defesa dos Direitos das Pessoas com Deficiência e de Constituição e Justiça. Se for aprovada, segue para a apreciação do Senado. Da Rádio Câmara de Brasília, Mônica Tati.
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16: Direitos Humanos.
17: Cássio Favacho, do MDB do Amapá, apresentou o projeto que obriga companhias aéreas a conceder desconto mínimo de 80% na passagem de quem precisa viajar por motivo de morte de um familiar. A tarifa humanitária vale para deslocamentos destinados a velório ou sepultamento.
18: A proposta de Acácio Favacho também assegura remarcação sem multa, crédito ou reembolso integral quando o falecimento ocorrer antes da viagem. O parlamentar afirma que as medidas diminuem as barreiras enfrentadas pelo passageiro durante o período de luto.
16: Saúde.
17: Projeto de Kleber Verde, do MDB do Maranhão, assegura aos pacientes e seus responsáveis o acesso integral a informações sobre medicações administradas na rede de saúde pública e privada. A proposta exige o detalhamento de dados como lote, dosagem, validade e nome do profissional responsável.
18: De acordo com Kleber Verde, casos de urgência e UTI deverão contar com a presença de ao menos 2 profissionais de enfermagem para aplicação de medicamentos. Na visão dele, a medida busca evitar fraudes, erros e tragédias no ambiente hospitalar.
17: Eunício Oliveira, do MDB do Ceará, apoia o trabalho da Frente Parlamentar em defesa da Política Nacional de Plantas Medicinais e Fitoterápicos. O deputado informa que o objetivo do colegiado é incentivar pesquisas.
18: A iniciativa também visa apoiar a produção e ampliar o uso de plantas medicinais e fitoterápicos na saúde pública. No entendimento de Eunício Oliveira, a Frente Parlamentar contribui para o aproveitamento sustentável da biodiversidade brasileira e para o fomento à agricultura familiar.
17: Termina agora esta edição especial do Jornal Câmara dos Deputados, produzida e apresentada pela Rádio Câmara de Brasília, em parceria com a Rádio Câmara de Parauapebas, integrante da Rede Câmara de Rádio.
18: Eu agradeço ao Francesco e a toda a equipe da Câmara de Vereadores de Parauapebas pelo excelente trabalho conjunto.
17: Obrigado à Câmara dos Deputados por esta oportunidade. Esse programa teve trabalhos técnicos de Everson Urani e apresentação de Márcio Aquilissade e Francesco Costa. Boa noite.
18: Muito boa noite. O Jornal Câmara dos Deputados volta amanhã. Você fica agora. O Minuto do TCU.
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1: Olá, gente bacana no Aragodais de Pontal, nesta linda segunda-feira, 14 de setembro do ano de 2026. 20 horas e 5 minutos. E aí, como foi o seu final de semana e a sua segunda-feira? Trabalhou muito? Você já em casa, dever cumprido, um ótimo descanso. Muita gente na estrada voltando para casa, um ótimo retorno. Você aí no seu trabalho noturno, em qualquer lugar que vocês estejam, alcançando o nosso sinal. Obrigado pela sintonia. E hoje nós comemoramos Dia do Frevo. Santo de hoje, São Matemo. Hoje também é uma data muito especial para você que está completando mais uma primavera. Parabéns, felicidades mil. Por aqui, Manuel França, juntinho com vocês, até as 23 horas com o nosso Good Night Pontal. Ei, nunca deixe de acreditar. Seja otimista, pois de um dia para o outro, a vida se transforma. Ei, acredite sempre em Deus. E vá à luta. Chegando a primeiríssima do nosso Good Night Pontal, Negra Lee, vai dar certo, vai na fé.

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20h36. Ei, não deixe que o mal encontre lugar em sua vida. Acredite sempre no bem e na força que ele tem. Chega da Cidade Negra, pensamento.

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0: Noite Pontal, tocando as mais belas canções de todos os tempos. Na nossa carinhosa carinha, pontualmente 21 horas.
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